0: 2 milhões de pacientes do Sistema Único de Saúde por ano. Nesta sexta-feira, o presidente Lula e o ministro da Saúde, Alexandre Padilha, visitaram a unidade e anunciaram a construção do novo Centro de Pesquisa Clínica e Cirurgia Robótica do hospital e do Instituto de Treinamento em Cirurgias Minimamente Invasivas. O Ministério da Saúde vai repassar 129 milhões de reais em parcela suplementar para o Hospital de Amor. O vice-presidente Geraldo Alckmin falou sobre a importância da instituição.
1: A gente vê no Brasil inteiro o Hospital do Amor fazendo prevenção, diagnóstico, tratamento e pesquisa, treinamento de robótica, você poder atender à distância, telecirurgia.
0: Também foram anunciadas medidas para fortalecer o tratamento contra o câncer. O investimento total é de 2 bilhões e 200 milhões de reais. Recursos que serão empregados em novas tecnologias, equipamentos e medicamentos. De acordo com o ministro da Saúde, Alexandre Padilha, a medida beneficia 112 mil pacientes no tratamento de 18 tipos de câncer, como mama, pulmão, leucemia, ovário e estômago.
2: 23 novos medicamentos que o povo não tinha acesso pelo SUS. Tem medicamento que custa 25 mil por mês. Agora é de graça, pelo SUS, como direito às pessoas.
0: Também foi garantido o financiamento para a cirurgia de reconstrução mamária na rede pública, o que amplia o custeio do setor com um investimento estimado em mais de 27 milhões de reais por ano. Além disso, foi implantada uma tabela específica para o financiamento da cirurgia robótica oncológica na rede pública. O presidente Lula destacou que os investimentos elevam a qualidade dos serviços públicos de saúde.
3: O SUS está provando que aquilo que é público, quando é feito com respeito, quando é feito com dignidade e quando é feito com justiça, aquilo que é público é muito melhor. É garantir que todo mundo, sem distinção, tem que ser tratado com dignidade, com respeito em qualquer lugar desse país.
0: No evento também foi anunciada a compra de 80 novos aceleradores lineares para ampliar em 25% a oferta de radioterapia em um ano e a entrega de veículos para o transporte de pacientes por meio do programa Agora Tem Especialistas Caminhos da Saúde. São 15 veículos do programa, além de 22 ambulâncias do SAMU e uma unidade móvel odontológica. De Barretos, em São Paulo, Luciana Colares de Holanda.
4: E uma esperança para pacientes que enfrentam a batalha contra o câncer.
5: O governo do Brasil investe também em tecnologia para a produção de medicamentos para a rede pública de saúde.
4: A medida vai ampliar o acesso e proporcionar mais sobrevida aos pacientes.
6: A descoberta de um câncer avançado mudou completamente a vida da comerciante Tereza Ferreira. O diagnóstico de câncer de pulmão veio em 2018, acompanhado de medo e incertezas. Depois da quimioterapia, surgiu uma nova alternativa, a imunoterapia com um medicamento moderno, capaz de estimular o próprio organismo a combater a doença.
7: Eu fiz um ciclo de quimioterapia, deu muito resultado, e aí fiquei só com a imunoterapia. E aí foi dando certo, e com isso já ganhei 7 anos, né?
6: O tratamento teve uma resposta satisfatória. Hoje, Tereza está sem evidências do tumor e leva uma vida normal. A experiência mostra o impacto da imunoterapia, considerada uma das estratégias mais avançadas no combate ao câncer. Conhecido comercialmente como Keytruda, o medicamento age de forma diferente da quimioterapia tradicional. Em vez de atacar diretamente o tumor, ele estimula o sistema imunológico do paciente a reconhecer e combater as células cancerígenas. Isso pode aumentar a eficácia do tratamento e, em alguns casos, reduzir efeitos colaterais, como explica Clarice Baldotto, presidente da Sociedade Brasileira de Oncologia Clínica.
8: Ele mudou a história da oncologia, eu diria assim, essa classe de medicamentos, principalmente para alguns tumores, como o melanoma, que é um tumor de pele bem, bem agressivo, que a gente tinha pouco tratamento, câncer de pulmão, e mais recentemente para vários outros tipos de tumores, como câncer de mama, câncer de esôfago, câncer de cabeça e pescoço. Então, hoje, muitos tipos de tumores, o paciente se beneficia em utilizar essa classe de medicamentos isolada ou, às vezes, até combinada com outros tratamentos, como a própria quimioterapia.
6: Agora, essa tecnologia de ponta pode chegar a mais pacientes da rede pública. O governo do Brasil firmou uma parceria para a produção 100% nacional do medicamento, indicado para até 18 tipos de câncer. O acordo prevê a transferência de tecnologia para o Instituto Butantan, que passará a produzir o medicamento no país para distribuição pelo Sistema Único de Saúde. Um avanço para o tratamento universal, disse Fernanda Denigre, secretária de Ciência, Tecnologia e Inovação do Ministério da Saúde.
9: A expectativa é que haja uma transferência de tecnologia da empresa detentora da tecnologia para o Instituto Butantan. E neste tempo, o Instituto Butantan vai começar a aprender a fazer essa molécula e começando a produzir no Brasil.
6: Na rede privada, o custo do Keytruda pode chegar a cerca de R$ 27 mil por dose, o que limita o acesso. Com a produção nacional e a oferta pelo SUS, a expectativa é ampliar o tratamento e baratear o custo. Para pacientes como Tereza Ferreira, a chegada desse tratamento à rede pública representa mais do que inovação. É a possibilidade de ampliar o acesso a uma terapia que pode prolongar a vida e trazer esperança para quem enfrenta a batalha contra o câncer.
7: E acho maravilhoso todo mundo poder ter acesso a isso.
6: Hoje, a terapia já é usada no SUS para casos de melanoma, mas a expectativa é ampliar o acesso para outros tipos da doença. A ampliação depende da avaliação técnica da Comissão Nacional de Incorporação de Tecnologias no SUS, que já está em análise. Reportagem Pablo Mundim.
5: Está em débito com o FIES, tem uma grande chance de sair do vermelho.
4: Até o fim do mês, o programa Desenrola FIES oferece descontos de até 99% nas dívidas.
5: E nos primeiros dias de adesão, muitos estudantes já aproveitaram as condições e foram negociados mais de R$ 1 bilhão em 24 horas.
10: Mais de 22 mil beneficiários do Fundo de Financiamento Estudantil já negociaram as dívidas nesta nova etapa do Desenrola FIES. Apenas nas primeiras 24 horas, foram mais de R$ 1 bilhão e 300 milhões negociados. A adesão começou na última quarta-feira. Mais de 1 milhão de alunos podem ser beneficiados com os descontos. O ministro da Educação, Leonardo Barchini, explica como participar.
11: E quem pode participar? Estudantes com contratos firmados até 2017 e que estavam em fase de pagamento em 4 de maio deste ano. A negociação pode ser feita até 31 de dezembro deste ano. Para fazer essa renegociação, você tem que entrar no site ou no aplicativo do seu banco, quer na Caixa Econômica Federal ou no Banco do Brasil. É uma nova oportunidade para você renegociar o seu débito, alívio no seu bolso, alívio no bolso dos brasileiros.
10: O FIES é uma das principais políticas públicas de acesso ao ensino superior privado no Brasil. O programa oferece financiamento para cursar graduação em instituições avaliadas positivamente pelo MEC. O Desenrola FIES visa ajudar milhares de estudantes a reorganizarem a vida financeira e seguirem com os projetos acadêmicos e profissionais. As condições variam conforme o perfil do estudante e o tempo de atraso no pagamento. Para quem está em dia ou com atraso de até 90 dias, a opção é quitar integralmente o financiamento, com 12% de desconto. Quem tem débitos vencidos há mais de 90 dias, pode quitar o financiamento com desconto total nos encargos e redução de 12% no valor principal. Também tem a opção de parcelar tudo em 150 vezes, sem juros nem multas. Mas os descontos são maiores para quem está inadimplente há mais de 360 dias. O abatimento pode chegar a 99% no caso de quem participa do Cadastro Único para programas sociais do governo federal. Para renegociar, basta acessar o aplicativo do banco em que o contrato foi firmado, clicar na aba Renegociação do FIES e seguir os passos. Reportagem Graziela Mendonça.
4: E a partir de segunda-feira, 25 de maio, os trabalhadores vão poder consultar o saldo do FGTS disponível para uso no novo Desenrola.
5: A iniciativa permite utilizar até 20% do saldo do fundo de garantia ou até R$ 1.000, o que for maior, para renegociar dívidas em atraso.
4: Depois da consulta, as instituições financeiras vão ter até 30 dias para formalizar os contratos e registrar as informações junto à Caixa Econômica Federal.
5: Após a validação, o valor será transferido diretamente para o banco responsável pela renegociação.
4: Interesse num assunto, habilidades, notas, tudo isso pode influenciar na hora de decidir qual curso fazer no ensino superior.
5: Mas é preciso ficar atento também na escolha da instituição de ensino. Antes de se matricular, confira se a faculdade está regularizada.
12: Medicina, Direito, Engenharias, a lista de cursos superiores é grande e a responsabilidade na hora de escolher também. É preciso ficar atento sobre onde vai estudar. A instituição de ensino superior escolhida tem que ser reconhecida pelo Ministério da Educação. Caso contrário, o diploma não terá validade no mercado de trabalho. Além disso, é importante saber a nota do curso, que é dada pelo MEC. A pasta realiza ciclos de avaliações contínuos e examina quesitos como o desempenho dos estudantes, infraestrutura da instituição e formação dos professores. Cursos com notas baixas podem sofrer punições, reduzir turmas ou até fechar, caso continuem sendo mal avaliados. Saber a modalidade, se presencial ou não, também é necessário. Todas essas informações são públicas e devem estar nos sites das instituições de ensino. Os estudantes também podem realizar a consulta pelo EMEC. O sistema reúne informações sobre todas as graduações oficiais do país. Em caso de dúvidas ou problemas, procure a ouvidoria da faculdade ou a plataforma fala.br. Márcia Fernandes para a Voz do Brasil.
4: Garantir o cuidado das crianças para que as mães possam trabalhar e estudar.
5: Esse é o foco das cuidotecas, espaços públicos e gratuitos que oferecem lazer, alimentação e proteção para crianças de 3 a 12 anos, principalmente no período noturno.
4: O programa é uma alternativa segura para os horários em que as creches tradicionais já estão fechadas.
5: Até 2028 serão instaladas mais de 295 cuidotecas no país.
4: O Ministério do Desenvolvimento e Assistência Social, Família e Combate à Fome anunciou que até 2028, 295 cuidotecas vão ser implementadas em todo o território nacional, em 25 estados e o Distrito Federal, com presença em 204 municípios. As cuidotecas são espaços noturnos que recebem crianças com ou sem deficiência de 3 a 12 anos para que seus responsáveis, na maioria mulheres, possam trabalhar, estudar ou se qualificar profissionalmente. Ao todo, já foram implementadas 101 cuidotecas temporárias ou permanentes. O ministro Wellington Dias, do Desenvolvimento e Assistência Social, Família e Combate à Fome, destacou o papel deste novo instrumento social na vida dos cidadãos.
13: As cuidotecas nas universidades, nos institutos federais, no âmbito acadêmico, ela também nos municípios e instâncias de participação social, representam uma inovação nas políticas públicas brasileiras. Elas criam condições reais para que muitas mulheres permaneçam e avancem em sua trajetória escolar, acadêmica e profissional.
4: Maria Lúcia Tavares, professora no Instituto Federal de Minas Gerais, em Belo Horizonte, enalteceu as cuidotecas como espaços que têm auxiliado suas alunas a continuarem os estudos.
14: E o que a gente tem percebido é que essa política é super importante, não só como acesso, mas como também permanência. O fato da gente dizer que a gente vai ter um recurso como esse, ele é mobilizador para que as mulheres se inscrevam nos programas, né? Eu, como mãe, digo isso, que assim, é muito difícil para a gente estar em determinados lugares que não tem recurso para atender as nossas filhas, né?
4: A secretária nacional de Cuidados e Família do MDS, Laís Abramo, apresentou dados que evidenciam a relevância de cuidotecas na busca pelo desenvolvimento acadêmico e profissional de adultos, sem deixar de lado o cuidado com as crianças.
15: Hoje, entre os jovens que não concluíram o ensino médio, 9,5% pararam de estudar ou nunca estudaram pela necessidade de cuidar da casa, dos filhos, filhas ou outros parentes. Essa também é a principal razão pela qual 34% das mulheres que estão fora do mercado de trabalho não conseguem nem sair para procurar um emprego, ou nem poderiam aceitar um emprego caso lhes fosse oferecido, é pela mesma razão. Essa proporção é maior para as mulheres negras, 37,6%, em comparação com as brancas, 29,3%.
4: Ao todo, já foram implementadas 101 acuidotecas temporárias ou permanentes. Reportagem Érica Brás. Empresas brasileiras exportadoras afetadas pela instabilidade internacional podem contar com o apoio do Plano Brasil Soberano.
5: São 21 bilhões de reais, sendo 15 bilhões do governo do Brasil e outros 6 bilhões do BNDES, o Banco Nacional de Desenvolvimento Econômico e Social.
16: O BNDES, Banco Nacional de Desenvolvimento Econômico e Social, abriu nesta sexta-feira o protocolo para que o setor produtivo do país possa solicitar crédito dentro do Plano Brasil Soberano. O objetivo da nova etapa do plano é apoiar empresas brasileiras de setores relevantes para a balança comercial nacional. O Brasil Soberano também visa apoiar as empresas exportadoras e seus fornecedores afetados pela instabilidade internacional, seja por causa dos conflitos no Oriente Médio, seja por causa das medidas tarifárias impostas pelo governo dos Estados Unidos. Tem direito ao crédito empresas dos setores de siderurgia, fertilizantes, móveis, automotivo, têxtil, farmacêutico, equipamentos eletrônicos, informática e minerais críticos, entre outros. Ao todo, estão disponíveis 21 bilhões de reais, sendo 15 bilhões do Fundo de Garantia à Exportação e mais 6 bilhões em recursos do BNDES, como explica o diretor de Desenvolvimento Produtivo, Inovação e Comércio Exterior do Banco, José Luiz Gordon.
17: O programa tem um foco muito estratégico de impulsionar os investimentos no Brasil, ajudar as empresas a ganharem novos mercados de exportação, e são 21 bilhões colocados para ajudar o setor industrial a investir no capital de giro e a enfrentar tanto as adversidades como criar uma base produtiva mais robusta para que o Brasil tenha mais soberania e possa gerar mais emprego e renda.
16: Para saber como solicitar o crédito e todas as informações sobre o plano, inclusive as condições de financiamento, você pode acessar o site bnds.gov.br/Brasil Soberano. Reportagem André de Barros Lima.
4: Um gigante de mais de 2 mil quilômetros, o Rio São Francisco banha 5 estados e cerca de 30 milhões de pessoas dependem diretamente das suas águas.
5: Para assegurar o futuro do Velho Chico e garantir água a quem mais precisa, foram anunciados novos investimentos para revitalização ambiental, segurança hídrica e recuperação de bacias nas regiões do São Francisco e Parnaíba.
18: Na nascente histórica do Rio São Francisco, o ministro Valtês Góes conheceu de perto o berço do Velho Chico no Parque Nacional da Serra da Canastra, em Minas Gerais. O rio tem um papel fundamental para a segurança hídrica do semiárido brasileiro. As águas que nascem lá percorrem mais de 2 mil quilômetros e levam desenvolvimento para o coração do sertão nordestino. Hoje, mais de 30 milhões de pessoas são beneficiadas com as águas do Velho Chico. As obras de recuperação da estrada de acesso à nascente do Rio São Francisco, na cidade de São Roque, Minas Gerais, estão sendo realizadas para melhorar a trafegabilidade e fortalecer o turismo sustentável na região, como garante o ministro da Integração e do Desenvolvimento Regional, Valdez Góes.
19: Uma obra desafiadora, porque quem conheceu a estrada da Serra da Canastra antes de iniciar essa obra, sabe que a caixa dela era bem estreita. Nós temos ali de 6 a 7 metros de extensão, uma obra com toda a segurança, de proteção de encostas, com drenagem, com preparação do solo, para ter uma vida útil realmente longa.
18: Valdez Góes também ressaltou o papel estratégico do Rio São Francisco para a segurança hídrica do país e defendeu a continuidade das políticas públicas voltadas à revitalização das bacias hidrográficas e o acesso à água.
19: Nós temos em torno de 2,6 bilhões de reais da Conta Furnas e da Conta São Francisco Parnaíba, destinada a projetos de revitalização de bacias em Minas Gerais. Um impacto positivo não só para Minas, mas para todo o Brasil.
18: O ministro Valdez Góes também assinou contratos para ações de recuperação hidroambientais em Pilão Arcado, na Bahia, e Petrolândia, em Pernambuco. As iniciativas somam 9 milhões e meio de reais em investimentos voltados à recuperação de microbacias e ampliação da disponibilidade hídrica para comunidades locais. Reportagem Cleide Lopes.
4: A utilização do caça F-39 Gripen em um exercício conjunto da Força Aérea Brasileira com outras aeronaves marcou esta semana uma nova etapa na integração para a defesa aeroespacial do Brasil.
5: O caça Gripen é a aeronave mais moderna da frota brasileira e este ano teve a primeira unidade produzida totalmente em solo brasileiro, numa parceria com a empresa sueca criadora do modelo.
20: O principal destaque dessa edição é a participação inédita do caça F-39 Gripen, considerado atualmente a aeronave de combate mais moderna da FAB. Essa é a primeira vez que o modelo é empregado no exercício, marcando uma nova etapa no processo de integração do caça ao sistema de defesa aeroespacial brasileiro. O treinamento é conduzido de forma conjunta pela FAB, pela Marinha do Brasil e pelo Exército Brasileiro, com o objetivo de aprimorar a integração entre as Forças Armadas em cenários de alta complexidade. O diretor do exercício conjunto, Brigadeiro do Ar Paulo César Fischer da Silva, traz mais detalhes.
21: A gente tem a oportunidade de um cenário mais complexo, conseguimos inserir a parte de antiaérea, além da parte de salto operacional, que é muito interessante porque cria um cenário tático totalmente diferenciado para os nossos pilotos poderem realizar essa capacitação das novas táticas, técnicas e procedimentos que são utilizados no âmbito da aviação.
20: Segundo os organizadores, o exercício busca fortalecer a capacidade de resposta em situações de crise, além de aperfeiçoar operações aéreas e terrestres coordenadas. As atividades incluem missões de defesa aérea, escolta, reconhecimento, evacuação aeromédica, defesa cibernética e transporte de tropas e cargas. A operação também serve para testar procedimentos, treinar militares e elevar o nível de prontidão operacional das unidades participantes. A base aérea de Anápolis é considerada uma das estruturas estratégicas mais importantes da Força Aérea Brasileira para operações de defesa aérea e emprego do poder de combate no país. Reportagem Gabriel Pinheiro.
4: Serviços no Brasil avançou 3% em março desse ano em comparação com março de 2025, segundo pesquisa do IBGE.
5: O destaque foi o setor de informação e comunicação, com alta de 7,9%, impulsionado por telecomunicações, tecnologia da informação e serviços digitais.
4: Já em comparação com o mês anterior, fevereiro, o setor recuou 1,2%.
5: Ainda assim, opera 18,2% acima do nível pré-pandemia.
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5: E que agora com as notícias do Poder Judiciário e do Congresso Nacional. Uma boa noite e bom fim de semana.
4: A gente volta na segunda-feira. Boa noite para você e até lá.
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22: STF autoriza a operação contra esquema de fraude e sonegação fiscal no ramo de combustíveis no Rio de Janeiro.
23: STJ admite remissão pelo Enem para preso que já tinha diploma superior.
22: Neste fim de semana, quatro cidades realizam novas eleições.
23: Boa noite, eu sou Marcela Luiza.
22: E eu sou Walter Lima.
23: O Supremo Tribunal Federal autoriza a operação da Polícia Federal contra esquema de fraude e sonegação fiscal no ramo de combustíveis no Rio de Janeiro.
22: A decisão é do ministro Alexandre de Moraes. Repórter Fernanda Porto.
24: O foco
0: é investigar os negócios da Refit, a antiga refinaria de Manguinhos, diante de suspeita de fraudes fiscais. O grupo é considerado um dos maiores devedores de impostos do país. Entre os alvos está o ex-governador Cláudio Castro, acusado de proteger e favorecer os interesses do grupo Refit. Também é alvo da operação o empresário Ricardo Magro, dono da empresa. Diante da gravidade do caso, também foi solicitada a inclusão do nome dele na difusão vermelha da Interpol, a lista dos mais procurados do mundo. A operação dessa sexta-feira também estipulou o bloqueio de cerca de 52 bilhões em ativos financeiros e a suspensão das atividades econômicas das empresas investigadas.
23: O ministro do STF, Flávio Dino, determinou a abertura de uma nova frente de análise para apurar suspeitas de irregularidades na destinação de emendas parlamentares para projetos culturais.
22: As informações foram apresentadas pelos deputados Henrique Vieira e Tabata Amaral. Repórter Judite Aragão.
1: No despacho assinado nesta sexta-feira, o ministro Flávio Dino afirma que os fatos narrados pelos parlamentares podem indicar, em tese, o descumprimento de decisões anteriores do Supremo relacionadas à transparência e rastreabilidade das emendas parlamentares. O despacho cita que, se comprovadas, as irregularidades poderiam comprometer a efetiva entrega de bens e serviços à sociedade em afronta ao artigo 165 da Constituição Federal.
23: STJ admite redução do tempo de pena a preso aprovado no Enem, mesmo que já tenha diploma de curso superior.
22: Essa decisão uniformiza o posicionamento da corte sobre o tema. Fátima Uchoa.
2: A sexta turma negou o benefício a um preso, mas como a quinta turma tinha entendimento oposto, reconhecendo que a escolaridade anterior não impede o benefício, a defesa interpôs embargos de divergência. Ao resolver a divergência, a terceira sessão do STJ fixou a tese de que a escolaridade prévia do preso não impede a remissão, pois tal limitação não está prevista na lei de execução penal. O ministro relator Ribeiro Dantas sustentou que é possível a interpretação extensiva do artigo 126 dessa lei para favorecer o apenado quando se trata de remissão por estudo, especialmente porque o objetivo da execução penal inclui a ressocialização.
23: Neste fim de semana, quatro cidades realizam novas eleições.
22: Elas ocorrem devido à perda dos mandatos dos eleitos em 2024. Fábio Ruas.
3: Eleitoras e eleitores de Brejo Alegre em São Paulo e das cidades de Itaú e Ouro Branco no Rio Grande do Norte voltam às urnas neste domingo para eleger novos prefeitos e vices. Em Melgaço, município no arquipélago do Marajó, no Pará, a renovação será em todas as 11 cadeiras da Câmara de Vereadores. Em todas as votações deste domingo, quem vencer vai cumprir mandato até o dia 31 de dezembro de 2028.
23: Justiça do Trabalho e CNJ levam serviços gratuitos ao arquipélago do Marajó.
22: Os atendimentos acontecem de 18 a 22 de maio. Larissa Batista.
24: Anota aí, você trabalhador, trabalhadora, pode fazer a carteira de trabalho, entrar com o pedido de abono salarial e de seguro-desemprego. E pode até entrar com ações para a garantia de direitos. Entre 18 e 22 de maio, o mutirão vai levar tudo isso de graça a moradores dos municípios de Breves e Portel, na ilha do Marajó, no Pará. E a população vizinha, em Melgaço, também será atendida.
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23: Uma boa noite.
22: Bom fim de semana e até segunda-feira.
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7: Eu sou Paula Groba.
8: E eu sou Ricardo Nakaoka.
7: E estes são os destaques de hoje do Jornal do Senado, que começa agora.
8: Senado vai analisar projeto que autoriza restituição do imposto de renda como garantia de empréstimo.
7: Avança projeto que destina parte da arrecadação das loterias a lares de idosos.
8: Comissão debate uso de imagens de flagrantes para combater crimes no comércio.
7: Boa noite.
8: Boa noite.
7: Quem tem dinheiro a receber da restituição do imposto de renda poderá usar esse valor para conseguir crédito antecipado nos bancos.
8: Um projeto que começa a ser analisado pelo Senado autoriza a restituição como garantia para empréstimos. A ideia é permitir que o contribuinte receba o dinheiro antes do calendário da Receita Federal e use os recursos da forma que considerar mais vantajosa. A reportagem é de Alexandre Campos.
9: A ideia do projeto é simples. A instituição financeira antecipa o dinheiro ao contribuinte deduzido os valores com encargos e juros que deverão constar claramente em contrato e passa a ter direito de receber a restituição no lugar dele na data do calendário divulgado pela Receita. Autor do projeto, o senador Plínio Valério, do PSDB do Amazonas, afirmou que em 2025 foram pagas quase 22 milhões de restituições que, somadas, correspondiam a cerca de 40 bilhões de reais. Ele explicou que ao anteciparem o recebimento desse dinheiro a que tem direito, por meio de contratos de empréstimo com os bancos, os contribuintes poderão usá-lo para quitar uma dívida mais cara ou comprar um bem em condição mais vantajosa.
10: A gente quer assim surgir uma nova possibilidade, uma nova opção

0: a organizações sem fins lucrativos, responsáveis pela proteção animal. Repórter Lana Dias.
1: Quem comete infrações ambientais pode ser multado entre R$50 e R$50 milhões, com base no dano causado. A proposta aprovada na Comissão de Assuntos Econômicos quer direcionar parte desse valor a programas de acolhimento e proteção de animais domésticos abandonados. Na leitura do relatório, a senadora Tereza Cristina, do PP de Mato Grosso do Sul, lembrou que as multas ambientais já subsidiam outras ações.
2: Esses recursos já são fonte para outras ações governamentais, de forma que caberá ao processo orçamentário decidir em que medida cada um dos objetivos concorrentes será contemplado com as receitas arrecadadas.
1: A proposta vai ser analisada pela Comissão de Meio Ambiente.
3: E parte do dinheiro arrecadado com loterias poderá ser usada para ajudar na manutenção de lares de idosos em todo o país.
0: A medida foi aprovada pela Comissão de Assuntos Econômicos. Repórter Marcela Cunha.
4: O projeto permite destinar parte da arrecadação das loterias esportivas a instituições sem fins lucrativos que cuidam de idosos em tempo integral. Segundo o autor, senador Jaime Campos, do União de Mato Grosso, muitas acolhem pessoas sem apoio familiar e sem recursos. Pela proposta, a receita líquida de 3 concursos por ano ajudará essas entidades na compra de medicamentos, higiene, segurança, prevenção de infecções e adaptação de espaços. A relatora, senadora Damares Alves, do Republicanos do Distrito Federal, lembrou que os abrigos para idosos atendem uma população especialmente vulnerável.
5: Os casos de idosos com pouco ou nenhum amparo familiar e com carência de recursos para viver um final de vida de forma digna tende a aumentar nas próximas décadas. Precisamos garantir recursos para essa finalidade tão nobre e meritória.
4: Damares também reforçou que o projeto cria uma fonte permanente de recursos sem aumentar despesas da União, já que apenas reorganiza a destinação de parte do dinheiro das loterias.
3: E com o aumento da população idosa no Brasil, um outro projeto em análise no Senado pode ampliar a presença de médicos geriatras no atendimento básico do SUS.
0: A proposta prevê apoio da União para a contratação e qualificação desses profissionais. Repórter Henrique Nascimento.
6: Com o aumento da expectativa de vida, cresce também a preocupação com a saúde e a autonomia da população idosa. O projeto apresentado no Senado pelos senadores Alci Lucas, do PL do Distrito Federal, prevê incentivo à atuação de médicos especialistas em geriatria nas unidades básicas de saúde e equipes de saúde da família. Para o parlamentar, o país precisa criar políticas públicas voltadas ao envelhecimento da população.
7: Será que o governo acha que de 60 até os 100 o cara vai ficar assistindo televisão o dia todo em casa? Não vai. Você tem que criar política pública para o idoso. Nós temos sérios problemas com os idosos hoje. Se a gente não criar política pública, a gente vai ter sérios problemas.
6: A preocupação com a qualidade de vida faz parte da rotina do aposentado Nelson Takayanagi, que pratica atividades físicas na Universidade de Brasília.
8: Com o passar da idade, né? A gente vai tendo uma série de dificuldades locomotoras, psicológicas, físicas. E aí, esse tipo de atividade tenta manter a gente ativa e tenta manter a gente sem necessidade de um apoio.
6: O projeto será analisado pelas comissões do Senado.
3: Já está em vigor a lei que garante que assassinos de agentes de segurança cumpram pena preferencialmente em estabelecimentos federais de segurança máxima.
0: A iniciativa tem o objetivo de oferecer uma resposta rigorosa a crimes cometidos contra policiais, membros da Força Nacional e militares das Forças Armadas. Repórter Douglas Castilho.
9: Além do encarceramento em unidades federais, a nova legislação promove mudanças nas regras do regime disciplinar diferenciado, o RDD. O intuito é agilizar o processo legal, permitindo a solicitação da inclusão do preso nesse sistema mais rigoroso logo no início de sua detenção, dando ao juiz um prazo máximo de 15 dias para a decisão final. O texto determinava que o cumprimento da pena nesse regime fosse obrigatório, mas com vetos do presidente da República, essa ida para o RDD continuará dependendo de avaliação judicial caso a caso. O relator da proposta no Senado, senador Sérgio Moro, do PL do Paraná, falou sobre o objetivo da medida.
10: Manda um recado ao mundo do crime, ao crime organizado especialmente, que assassino de policiais vai cumprir a pena em penitenciária federal de segurança máxima. Regime de cárcere duro, sim, mas um regime de cárcere necessário.
9: Também foi vetado o trecho que proibia expressamente o preso

0: submetido ao RDD, de progredir de regime ou conseguir livramento condicional. A presidência justificou que o endurecimento das penas precisa caminhar junto com as garantias constitucionais.
1: E a Comissão de Constituição e Justiça pode aprovar na próxima reunião a divulgação de imagens e áudios de crimes em flagrante dentro de estabelecimentos comerciais.
2: A ideia é que o compartilhamento dessas informações ajude na identificação e denúncia de criminosos. As informações com o repórter Bruno Lourenço.
3: O relator senador Espiridião Amin, do Progressistas de Santa Catarina, afirmou que o objetivo é auxiliar no combate à impunidade por meio da identificação e denúncia dos infratores. Ele ressaltou que a proposta traz mecanismos para impedir a simples divulgação de vídeos de furtos.
4: Ademais, a exigência do registro de boletim de ocorrência e a previsão de responsabilização por divulgação indevida funcionam como mecanismos de controle e desestímulo a abuso.
3: Depois da CCJ, o projeto de lei vai ao plenário do Senado.
2: Com trabalhos técnicos de João Lira, o Jornal do Senado fica por aqui. Acompanhe agora as notícias do Tribunal de Contas da União e da Câmara dos Deputados. Boa noite.
1: Boa noite e um bom fim de semana.
5: Minuto do TCU.
6: O Tribunal de Contas da União fez auditoria para avaliar o uso dos recursos federais destinados à saúde. Em 2025, o setor representou mais de 240 bilhões de reais no orçamento da União. A fiscalização analisou se o dinheiro foi aplicado de forma eficiente e se os resultados planejados foram alcançados. 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
5: 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Jornal Câmara dos Deputados. Deputados aprovam remarcação de concursos para gestantes e lactantes.
7: Plenário cria uma rota turística religiosa na região do Cariri, no Ceará.
5: Câmara regulamenta aposentadoria compulsória de empregados públicos.
7: Boa noite. O plenário da Câmara aprovou proposta que permite que pesquisadores e cientistas de empresas públicas sejam recontratados, mesmo após a aposentadoria compulsória aos 75 anos. O repórter Antônio Vital acompanhou a votação.
8: A Câmara dos Deputados aprovou o projeto que autoriza pesquisadores e empregados de empresas públicas a permanecerem trabalhando mesmo depois da aposentadoria compulsória aos 75 anos. Isso será permitido para os funcionários em geral, caso não tenham completado o tempo mínimo de contribuição exigido para a aposentadoria. Esses funcionários poderão permanecer em serviço até que esse requisito seja atingido. Isso vai valer também para consórcios públicos e sociedades de economia mista. A proposta também permite que pesquisadores aposentados sejam recontratados para atuar em projetos de desenvolvimento científico, tecnológico ou de inovação. Eles poderão ser contratados, inclusive, pela instituição onde trabalharam até a aposentadoria. A condição para isso é que tenham um requisito de notória especialização, necessário para que sejam contratados diretamente sem licitação. Autor da proposta, o deputado Luiz Carlos Rauli, do Podemos, do Paraná, disse que apresentou o projeto a pedido de pesquisadores da Embrapa. Ele disse que qualquer país do mundo tem interesse em manter seus cientistas na ativa.
9: O ser humano do século XXI está vivendo até 100 anos, alguns até 105, até 110. Um pesquisador se eleva no mínimo 30 anos para que ele tenha densidade total do conhecimento científico, tecnológico. Qualquer país do mundo iria olhar com carinho e atenção para não deixar os seus cientistas serem expulsos do trabalho de pesquisa.
8: O projeto recebeu parecer favorável da relatora, deputada Bia Kicis, do PL do Distrito Federal.
10: Realmente, nós não podemos abrir mão de cabeças brilhantes, de profissionais que, por décadas, desenvolvem projetos, cientistas renomados que trabalham pelo nosso país.
8: O projeto que autoriza pesquisadores e empregados de empresas públicas a permanecerem trabalhando mesmo depois da aposentadoria compulsória aos 75 anos, seguiu para análise do Senado. Da Rádio Câmara de Brasília, Antônio Vital.
11: Ciência e tecnologia.
12: Patrus Ananias, do PT Mineiro, propõe que a sociedade discuta o projeto que institui a Política Nacional de Minerais Críticos, aprovado na Câmara e em análise no Senado. O congressista defende a industrialização nacional com o objetivo de processar minerais como lítio, nióbio e terras raras em solo brasileiro.
7: Patrus Ananias entende que é preciso garantir o uso de recursos estratégicos para fortalecer a soberania e evitar a entrega do patrimônio nacional a interesses estrangeiros. Ele vê a exploração dessas riquezas vinculada à criação de postos de trabalho e ao fortalecimento da economia interna.
12: Célia Chacriabá, do PSOL de Minas Gerais, critica o texto da Política Nacional de Minerais Críticos e Estratégicos aprovado na Câmara. Ela afirma que a proposta não define com precisão o que são esses minerais, nem separa interesses econômicos da proteção à soberania nacional.
7: Célia Chacriabá defende uma política nacional para a exploração mineral com consulta pública prévia e informada à população indígena. A deputada alerta que a extração sem critérios ambientais ameaça territórios, adoece comunidades e amplia os riscos para os povos originários.
12: Na opinião de Inácio Arruda, do PCdoB do Ceará, o Congresso deve priorizar o debate sobre minerais estratégicos e tecnologia, em vez de discutir pautas secundárias. Ele acredita que o desenvolvimento do país passa pela capacidade própria de extração, processamento e industrialização dos recursos naturais.
7: Inácio Arruda também teme a entrega de minerais estratégicos a interesses estrangeiros, sem geração de valor agregado no país. Para o deputado, investimentos em ciência, tecnologia e inovação fortalecem a soberania nacional e ampliam a participação da indústria brasileira no setor.
12: José Nelto, do União de Goiás, destaca que o Brasil vive uma disputa internacional em torno das chamadas terras raras. Por isso, o parlamentar reitera que os recursos minerais estratégicos devem permanecer sob o controle nacional.
7: Além disso, José Nelto critica a exploração mineral sem tributação adequada de outros metais associados ao níquel. Para o deputado, o Congresso deve impedir qualquer forma de entrega dos recursos naturais brasileiros a interesses estrangeiros.
11: Turismo.
12: A Câmara aprovou a criação de uma rota turística religiosa na região do Cariri, no Ceará. A repórter Daniela Lessa tem mais informações sobre o lugar.
13: A Câmara dos Deputados aprovou o projeto que cria a Rota Turística Religiosa do Cariri, reunindo municípios do Ceará conhecidos pelas tradições religiosas e pelo turismo de peregrinação. O projeto foi apresentado pelo deputado Yuri do Paredão, do MDB do Ceará, para fortalecer o turismo religioso, valorizar o patrimônio cultural da região e estimular a economia local. Entre os principais pontos da rota estão monumentos e espaços religiosos já conhecidos pelos visitantes, como a estátua de Padre Cícero, em Juazeiro do Norte, a estátua de Nossa Senhora de Fátima, no Crato, a estátua de Santo Antônio, em Barbalha, e a estátua da Menina Benigna, em Santana do Cariri. Relatora da proposta, a deputada Renilce Nicodemos, do MDB do Pará, argumentou que a criação da rota ajuda a divulgar os atrativos religiosos e culturais do Cariri e pode ampliar o número de turistas e a geração de empregos na região, pontos que também foram defendidos pelo deputado Helder Salomão, do PT do Espírito Santo.
14: E conciliar o turismo religioso com o desenvolvimento econômico sustentável, isso é também muito fundamental, com a geração de emprego, renda e oportunidades, é, de fato, de se louvar uma iniciativa como essa.
13: O texto prevê que o governo federal poderá apoiar ações de melhoria da infraestrutura turística, da sinalização e da acessibilidade, além de iniciativas de qualificação profissional e atendimento aos visitantes. Ao defender a aprovação do texto, o deputado Chico Alencar, do PSOL do Rio de Janeiro, comentou a beleza da expressão religiosa do Cariri.
15: Nós somos sequiosos de explicação das nossas origens e desejosos de infinitude. E eu, como filho de piauiense, tive a honra já e o privilégio de conhecer Juazeiro do Norte, Crato, Barbalha, Santana do Cariri, com as suas santidades e devoções muito bonitas, muito piedosas e dignas de uma rota turística religiosa.
13: O projeto que cria a rota turística religiosa do Cariri, no Ceará, seguiu para análise no Senado. Da Rádio Câmara de Brasília, Daniele Lessa.
11: Desenvolvimento Regional.
7: Átila Lins, do PSD, destaca a visita a municípios do interior do Amazonas, onde participou de inaugurações e anunciou obras nas áreas de saúde, assistência social, esporte e infraestrutura. Segundo o deputado, as ações contemplam cidades como Lábrea, Tefé e Jutaí.
16: Ele também participou da posse do novo governador do Amazonas, Roberto Cidade, e do vice-governador Serafim Correia, após a renúncia dos antigos ocupantes dos cargos. Átila Lins destaca que a eleição realizada pela Assembleia Legislativa representa um momento inédito na política estadual.
11: Educação.
7: Sônia Guajajara, do PSOL de São Paulo, celebra a aprovação no Senado de proposta que cria a primeira Universidade Federal Indígena, com sede em Brasília, mas com polos distribuídos em diversas regiões.
16: Sônia Guajajara registra que a Universidade Federal Indígena nasce de debates realizados nos territórios com a participação de professores, estudantes, educadores e do Congresso Nacional. Ela ressalta ainda a importância da instituição para valorizar os saberes dos povos originários.
7: Hildo Rocha, do MDB do Maranhão, lamenta ataque ocorrido no início do mês em uma instituição de ensino de Rio Branco, no Acre, onde um adolescente matou duas servidoras que tentavam desarmá-lo. Ele defende a aplicação efetiva da lei anti-bullying como forma de prevenção a episódios de violência.
16: Hildo Rocha também cobra do Ministério Público, das prefeituras e das comunidades escolares medidas contra o bullying no ambiente escolar. Ele afirma que diretores e profissionais da educação devem receber treinamento para identificar conflitos antes que a violência se agrave.
7: A Câmara analisa propostas que incluem os jogos eletrônicos como recursos pedagógicos no ensino básico. Confira os detalhes com a repórter Sofia Peçanha.
17: O uso de jogos eletrônicos como ferramenta de aprendizado pode ganhar mais espaço nas escolas brasileiras. Dois projetos que propõem desde atividades extracurriculares com games educativos até a utilização de técnicas de gamificação em sala de aula avançaram na Câmara dos Deputados. O primeiro projeto, apresentado pelo deputado Marcos Tavares, do PDT do Rio de Janeiro, institui os jogos eletrônicos como atividade extracurricular em escolas públicas e privadas de ensino básico. Na prática, as escolas poderão oferecer atividades com jogos educativos fora da grade obrigatória de disciplinas. O objetivo é estimular habilidades como raciocínio lógico, criatividade, a resolução de problemas, trabalho em equipe e a inclusão digital. O texto também determina limites para o tempo de exposição às telas, critérios pedagógicos e adequação por faixa etária e a capacitação de professores e monitores. A proposta foi aprovada pela Comissão de Educação. No parecer, o relator, o deputado Dagoberto Nogueira, do PP do Mato Grosso do Sul, destacou os benefícios do uso pedagógico dos jogos eletrônicos no ambiente escolar.
18: A utilização de jogos eletrônicos como ferramenta pedagógica contribui significativamente para o desenvolvimento de competências essenciais como raciocínio lógico, pensamento crítico, criatividade e resolução de problemas.
17: Também foi aprovado pelas comissões de Finanças e Tributação e de Educação projeto do deputado Coronel Crisóstomo, do PL de Rondônia, que cria uma política nacional de estímulo ao uso de jogos eletrônicos na educação básica. A ideia é incorporar elementos de gamificação ao processo de aprendizagem. Isso inclui o uso de dinâmicas inspiradas em jogos, como desafios, fases e sistemas de pontuação, para aumentar o engajamento dos alunos nas atividades escolares. O texto prevê que o governo federal deverá definir os recursos para custear a nova política de educação e o momento de adotá-la, de acordo com a disponibilidade financeira e sem aumento de despesas. Durante entrevista ao programa Painel Eletrônico da Rádio Câmara, o deputado Coronel Crisóstomo afirmou que o uso orientado de tecnologias digitais pode ter impacto direto na permanência dos alunos na escola.
19: Toda criança gosta de usar um aparelho eletrônico. Guiado, orientado, é muito melhor e com certeza nós vamos diminuir drasticamente a evasão escolar. Agora, se ela sabe que vai para a escola, mesmo tendo a orientação do professor, e ele vai usar uma máquina que possa aprender, a criança não vai faltar à sala de aula.
17: Agora, os dois projetos que incluem jogos eletrônicos como recursos pedagógicos no ensino básico no Brasil aguardam a análise da Comissão de Constituição e Justiça. Da Rádio Câmara de Brasília, Sofia Pessanha.
11: Segurança Pública.
16: Rosângela Reis, do PL de Minas Gerais, celebra a aprovação do projeto que aumenta as penas para homicídio e lesão corporal contra trabalhadores da segurança privada. Ela explica que a medida busca proteger vigilantes que atuam na defesa de vidas e patrimônios em locais de grande circulação.
7: Rosângela Reis defende a valorização salarial e institucional da categoria com melhores condições de trabalho. A parlamentar afirma que os vigilantes não pedem privilégio, mas reconhecimento pelo serviço prestado à população.
16: Coronel Ulisses, do União do Acre, reforça a importância do projeto que aumenta as penas para crimes contra vigilantes e profissionais de segurança. Ele observa que a categoria precisa ser valorizada, pois atua na linha de frente de bancos e escolas, estando exposta a riscos iminentes.
7: Para Coronel Ulisses, aumentar as punições contra homicídios e lesões corporais significa dar uma resposta firme aos criminosos. Ele ressalta que o texto também prevê o amparo a familiares dos agentes caso o crime seja cometido em razão da atividade profissional da vítima.
16: Silvio Antônio, do PL do Maranhão, afirma que casos recentes de estupro coletivo contra crianças evidenciam a necessidade de o Congresso Nacional retomar o debate sobre a redução da maioridade penal.
7: O deputado também defende punições mais severas para adolescentes envolvidos em crimes graves. De acordo com Silvio Antônio, a legislação atual é insuficiente para responder a casos de extrema violência contra crianças e adolescentes.
16: Jorge Sola, do PT da Bahia, acusa parte da oposição de alterar a legislação penal para beneficiar aliados políticos. O deputado alerta que a mudança na dosimetria das penas aplicadas aos envolvidos nos atos de 8 de janeiro pode abrir precedentes para reduzir punições para outros crimes graves.
7: Jorge Sola também relaciona a derrubada de vetos presidenciais a articulações políticas ligadas às investigações sobre o Banco Master. Ainda assim, o deputado afirma que a Polícia Federal deve conduzir as apurações de forma imparcial.
16: Paulo Marinho Júnior, do PL do Maranhão, acredita que mudanças na legislação penal podem reduzir a sensação de impunidade no país. Segundo o parlamentar, autores de delitos graves precisam ser responsabilizados com mais rapidez e rigor pela justiça.
7: Na visão de Paulo Marinho Júnior, a morosidade do judiciário e a falta de punição favorecem a reincidência criminal e estimulam fraudes eleitorais. O deputado defende a união de diferentes correntes políticas em torno de propostas voltadas ao fortalecimento da segurança pública.
11: Direitos humanos.
16: A Câmara aprovou a remarcação de etapas de concursos para gestantes e lactantes. O repórter Antônio Vital acompanhou a votação.
8: A Câmara dos Deputados aprovou o projeto que garante a remarcação de etapas de concursos públicos para candidatas por motivo de saúde relacionado à gestação, ao parto ou ao período pós-parto. A proposta, já aprovada pelo Senado, estabelece que candidatas nessas condições poderão fazer qualquer etapa do concurso em segunda chamada, incluindo provas escritas, avaliações práticas e testes físicos. A candidata terá que cumprir os mesmos critérios e exigências dos demais concorrentes, preservando o caráter competitivo do processo. O projeto também define regras para a remarcação da prova. Ao ter o atestado médico aceito, a nova data deverá ocorrer entre 30 e 90 dias após o parto ou após a comprovação da condição de saúde. Em alguns casos, esse prazo poderá ser prorrogado. Outra medida prevista é a garantia de atendimento para candidatas lactantes, com direito à amamentação durante as avaliações, sem prejuízo do tempo de realização da prova. Relatora da proposta, a deputada Júlia Zanatta, do PL de Santa Catarina, argumentou que o projeto garante tratamento igualitário entre os candidatos, sem criar privilégios, pois apenas autoriza a realização das etapas em momento adequado. A relatora também destacou que a proposta, que inicialmente tratava apenas dos testes físicos para gestantes, protege não apenas a candidata, mas também a saúde do bebê.
20: Consegui, inclusive, ampliar, porque o projeto ele previa a questão das regras para concurso público, especialmente no TAF, no teste de aptidão física. O nosso texto, enquanto relatora, conseguimos ampliar para todas as etapas do concurso e incluir também a questão da amamentação.
8: O projeto foi aprovado de maneira simbólica pelo plenário, sem votos contrários. Para a deputada Érica Cocai, do PT do Distrito Federal, é uma maneira de garantir o direito das mulheres.
0: Que asseguram que as mulheres possam ter condições de disputar qualquer tipo de certame e a partir do seu próprio conhecimento. A mulher que não tiver condições de disputar da mesma forma em função da gravidez ou em função de estar em um período pós-parto, vai ter o direito de, em outro momento, ter ali provada a sua capacidade.
8: O texto prevê ainda punições em caso de uso indevido do benefício, como eliminação do concurso e ressarcimento de despesas. Como o projeto que estabelece regras nacionais para permitir a remarcação de etapas de concursos públicos para gestantes e lactantes foi alterado pela Câmara, o texto retornará ao Senado para nova análise. Da Rádio Câmara de Brasília, com informações de Daniela Lessa, Antônio Vital.
21: Política.
7: Bom Gás, do Rio Grande do Sul, afirma que os correligionários do PT apoiam a criação da CPI do Banco Master e rebate acusações de que o partido seria contrário à investigação. Ele alega que deputados da legenda assinaram um requerimento para a criação da comissão no ano passado.
16: Bom Gás também cobra a instalação da CPI e defende o aprofundamento das investigações sobre irregularidades envolvendo o Banco Master. De acordo com o deputado, é necessário esclarecer possíveis conexões políticas e financeiras relacionadas ao caso.
7: Rodrigo Dazaeli, do PL de Mato Grosso, rebate críticas de parlamentares do PT sobre o uso de armas legalizadas pelo crime organizado. O deputado sustenta que a maior parte das armas apreendidas em ações criminosas não tem origem em registros legais.
16: Rodrigo Dazaeli também critica a atuação de parlamentares da esquerda nos debates sobre o Banco Master e a CPMI do INSS. De acordo com o deputado, integrantes do PT recorrem ao STF para tentar reverter derrotas políticas e usam informações distorcidas no debate público.
7: Termina aqui o Jornal Câmara dos Deputados, com trabalhos técnicos de Everson Urani e apresentação de José Carlos Andrade e Luciana Vieira. Uma boa noite para você.
16: A Voz do Brasil está de volta na segunda-feira. Uma ótima noite e um bom fim de semana.
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2: Opa, salve, salve! Chegando por aqui em ZYD741, 99,1 MHz, estúdio, a número 1 do seu rádio. Nando Perto na área, contigo, até meia-noite, blocos de uma hora, só de música, só som a partir de agora. Tá começando o Deixa Rolar.
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2: 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Opa, que beleza! Tá começando mais um Deixa Rolar, noite de sexta-feira. Olha aí, ó. Muita música boa, uma atrás da outra, a partir de agora no Solzão da Poderosa. Comigo, Fernando Perti, na sua companhia. Vou abrir nosso encontro com o Fergie. Big Girls Don't Cry, aumenta o som.

0: na Estúdio 10 e 9.
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1: Mais amor e menos drama, né? Não é melhor? Eu acho.

Estúdio Amor 1 no seu rádio. Mestre Lola Yang, carimbando a primeira sequência de sucessos aqui no nosso Deixa Rolar dessa sexta-feira. Sextou! Quase sábado já, vai! Depois do intervalo eu tô de volta com muito mais som no Deixa Rolar.

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Bom, seguimos por aqui. Só no estúdio para mais uma sequência de sucessos. Agora com o Juliano, a última saudade. Nos 99,1 da Poderosa.

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0: Estúdio 10:56.
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0: estúdio, a número 1 do seu rádio, fechando mais uma sequência de sucessos com Jeito Moleque Pixote. Minha estrela perdida. Ó, essa é sertanejão, essa aí é lá do João Paulo e Daniel, né? Falando em sertanejão, daqui um pouquinho, a partir das 5 horas da manhã, eu vou estar novamente por aqui te fazendo companhia no Café Sertanejo, sorteando brindes, atendendo a sua participação. Você gosta de levantar cedo no sábado? Eu gosto, eu levanto cedo todo dia, não tem tempo ruim não. Lá cedinho, né, joga aquela água na cara, toma um cafezão e acompanha comigo o Café Sertanejo Estúdio amanhã, às 5, daqui a pouquinho. Depois do break eu tô de volta, aguenta aí. Estúdio 10:59.
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0: De volta no som da estúdio, identificando a frequência. ZYD 741, 99,1 MHz. Estúdio, a número 1 do seu rádio, a dona do primeiro lugar. Seguimos com o texto, a bola na cadeia,

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0: Na Estúdio 1122.
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0: Rádio Lavileiro 1 do seu Rádio Safadão, dois lados, carimbando mais uma sequência de som por aqui no Deixa Rolar. Vou girar o break bem rapidinho, na sequência eu volto com o bloco saideira de hoje. Aguenta aí! Na estúdio, 11:28.
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0: Opa, de volta no som da estúdio. E agora pro bloco saideiro que você deixa rolar dessa sexta, quase sabadão. Chegando por aqui o som de Israel e Rodolfo com Ana Castela. É o bombonzinho, aumenta o som!

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0: tudo tem saída. Souzeira que carimba e feche o nosso encontro nessa night de sexta. Beijo do Beto pra você, bom descanso. Daqui um pouquinho, 5 horas da matina, eu tô por aqui de novo, te fazendo companhia no Café Sertanejo Alvivaço. Te encontro lá, tchau, tchau. Meia-noite na estúdio.
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0: Agora na Estúdio 6:36.
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0: Agora na estúdio 1:44.
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0: Estúdio 2 e 7.
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0: na Estúdio 3:45.
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0: na Estúdio 432.
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0: Estúdio 5 e 2.
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1: Café Sertanejo, bom dia pra você. Nando Berti contigo a partir de agora, com as melhores do mundo sertanejo pra gente curtir. Hoje é sabadão, sabadão, dia 16 de maio de 2026. 16 graus é a temperatura nesse momento aqui no centro, no coração da cidade, em Jaraguá do Sul. Hoje é dia do gari, um abraço aos amigos gari. Também é dia internacional da luz, dia do médico geriatra. E também é dia de te fazer companhia com muita moda boa aqui na programação estúdio. Sorteio de brindes, a sua participação no 984027371 já tá liberada, tá valendo. 5 e 3, Leonardo no som da estúdio para abrir o Café Sertanejo. Bom dia!

0: Estúdio número 1 do seu rádio, Gino e Geno, canto, bebo, choro, 5:14, bom dia pra você que tá ligadinho no som da estúdio, você que tá ligadinha curtindo a programação, nosso café sertanejo, cedinho, Nando Berti contigo, até as 8 horas. Depois quem vai estar por aqui te fazendo companhia hoje é o nosso Xande, o queridão Alexandre Lisboa. Vamos lá pra... O nosso zap, a turma tá participando, tem gente que tá cedinho de pé já.
1: Bom dia. Sábado. Bora, friozinho, mas temos que levantar. Um ótimo dia a todos, Deus abençoe, Nizira Figueira.
0: Valeu, Nizira, um abraço pra você, tudo de bom. Tamo aí, né? Tamo de pé, não tem jeito, né? O José Carlos também tá ligadinho aqui. O meu amigo Boi, o Boi ID já tá pra cima e pra baixo, né? Ele tá fazendo as correrias dele aí. E a Zadinha tá tudo reunido aqui, ó, Boi. Vai dar um monte de corrida pra você aí. Vamos lá? Ó, tá valendo brindes na programação, tá? Nosso café sertanejo de sábado, ele tem brindes pra você que participa através do WhatsApp. Valendo 2 Vale Chopps, né? Com hot dog pra você curtir essa sexta-feira, dia 22, a reinauguração do Super Dog do Xuxa da Barra. Olha aí, ó. Presentaço, viu? Aí você vai chegar lá já com o seu chopinho garantido, vai curtir a festa, vai ter música ao vivo, vai ter aquele barulhão mesmo, né? Festa boa demais aí do Super Dog do Xuxa, e você já vai com o seu chopp garantido, você que participa aqui, tá bom? Tem também 1 cento de salgadinhos dos amigos da Disque Salgadinhos, olha, presentaço, hein? E 1 Macuco Burger mais refrigerante do Macuco Sinuca pra você que participa. 984027371. Manda o seu alô, seu salve, seu bom dia aí e concorra a esses brindes maravilhosos aqui na programação do Café Sertanejo, que tá só começando. Depois do break eu volto com mais. Não sai daí. Agora na Estúdio 5:16.
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0: Opa! Já estamos de volta no Som da Estúdio para mais uma sequência de Café Sertanejo. Sabadão, dia 16. Bora com tudo pra cima? Vamos lá! Agora tem Zezé e Luciano pra gente curtir no Som da Estúdio. Esse é modão, chonado demais.

0: estúdio, a número 1 do seu rádio. Teodoro Sampaio, gostosona na programação. Boa! 5h27, manhã gostosa de sabadão, 16 graus é a temperatura nesse momento aqui no centrão da City. Isso, vamos lá para as participações, valendo chopp, 2 chopps, mais hot dog, para você curtir aí a reinauguração do Super Dog do Xuxa nessa sexta-feira, dia 22. Tem também 1 cento de salgadinhos dos amigos da Disque Salgadinhos e 1 Macuco Burger, mais refrigerante presentaço dos amigos do Macuco Sinuca. Boa! Cleomir de Guaramirim tá ligadinho, né? Abraço, Cleomir. Um ótimo dia pra você. Tá mandando abraço pra todo mundo que tá ligado. Um abençoado sábado. Valeu! É nóis! Tá participando do sorteio sim, amigão. Já tá na cumbuca, viu? Mandou um recadinho aí, mandou um alô, mandou um bom dia, um salve. Tá participando. Quem mais tá por aqui? Oi, bom dia! Manda pra mim esses prêmios aí. A Lia de Guaramirim, trabalhando e curtindo a melhor todos os dias. Valeu, Lia. Um beijão pra você. Bom trabalho aí. Obrigado pelo carinho da audiência. Quem mais?
1: Bom dia,
0: opa,
1: Best.
0: Bom dia.
1: Fernando Best.
0: É nóis.
1: Fernando Best. Bora aqui, bora. Toca essa modona aí. Bota eu no sorteio. O Cássio, motorista de aplicativo.
0: Valeu, Cássio. Um abraço pra você. Bom trabalho aí. Obrigado pela carona. Vamos juntos, né? 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Intervalo, você sabe, é rapidinho. E na sequência, eu tô de volta com muito mais aqui no Café Sertanejo Estúdio. Volto já.

Agora na Estúdio 529. 30 anos. 30 anos parecem muito, não é verdade? 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Olha aí, ó, rapidinho, já estamos de volta para mais uma sequência de modão. As melhores modas sertanejas de todos os tempos passam por aqui no Café Sertanejo Estúdio. Vamos! 99,1. Agora tem Lourenço e Lourival na estúdio. É o caminheiro. Bom dia aos amigos que estão na estrada aí. O tapetão preto.

0: Estúdio, a número 1 do seu rádio Chitãozinho Chororó. Brincar de ser feliz, clássico. Carimbando mais uma sequência de som, mais uma sequência de sucessos aqui na programação Estúdio, nosso café sertanejo desse sabadão. Agora 5h41, valendo chops. Isso, dois chops mais hot dogs para você curtir a reinauguração do Super Dog do Xuxa nesta sexta-feira, dia 22 de maio. Boa! Você já vai chegar lá armado, né? Já vai chegar com o chopinho na mão. Que beleza! Tem também aqui, ó, pra você que participa no nosso WhatsApp 984027371 nessa manhã de café sertanejo, um cento de salgadinhos da Disque Salgadinhos. Também tem um Macuco Burger, mais refrigerante, apresentar-se dos amigos da Macuco Sinuca. Boa? Claro, boa demais. Vamos lá pro Zap? Vamos dar uma passadinha no Zap aqui?
1: Bom dia, Fernando.
0: Bom dia.
1: Um abençoado final de semana para todos. Amém. Nós, Rosane Dalma e família Três Rios do Norte. Vamos que vamos, dele que dele. Só alegria, ter bem com a vida, Fernando. E hoje o Arrastapé é no Salão Amizade.
0: Opa.
1: A tarde dançante da Miriam.
0: Boa.
1: Vai ser top. Lá vai. Nós vai, né?
0: Certeza, dona Rosane. Um abração para você, pro seu Fredolinho. Tudo de bom aí, né? Bora arrastar a chinela, então. Aí é bom demais.
2: Bom dia, bom dia.
0: Bom dia.
2: Tudo bem por aí?
0: Tudo bem.
2: É o Ademir, coloca no sorteio, coloca a música Menino da Porteira pra nós. Tenha um bom dia aí.
0: Valeu, Ademir. Um abração pra você. Obrigado pelo carinho da audiência, pela companhia. O Eládio também ligadinho com a gente, participando aqui da programação, concorrendo aos brindes. Forte abraço, tudo de bom. Quem mais? Quem mais? Vamos ouvir aqui.
3: Bom dia, Fernando.
0: Opa, bom dia.
3: Gilmar de Schroeder.
0: Ô, Gilmar.
3: Curtindo o Café Sertanejo da Estúdio.
0: Como é que você tá, meu irmão?
3: Um abraço. Quero
0: abraço.
3: Participar de sorteios do show aí. Tá bom? Abração, vamos que vamos. Um abençoado fim de semana. Bom trabalho, né? Valeu.
0: Valeu, Gilmar. Grande amigo Gilmar. Quanto tempo, hein? Um abração pra você, pra família aí, meu irmão. Tudo de bom, tá? Obrigado pelo carinho da audiência, pela companhia logo cedinho aqui na programação. 984027371. Intervalo é rapidinho. Na sequência eu volto com mais Café Sertanejo e a sua participação. Bora!

0: Agora na estúdio 5:43. Bom dia.
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0: Já estamos de volta no Som da Estúdio em 99,1 MHz, na número 1 do seu rádio. Seguimos com o Café Sertanejo, que agora tem Bruno e Marrone pra gente curtir. Um bom dia pra você.

0: Rádio, a número 1 do seu rádio, Jean Giovanni, o amigo seu. Eita, moda doída demais. 5h55, manhã de sabadão. Tá valendo brindes pra você aqui na programação, tá? São dois chopps mais hot dogs pra você aí curtir a reinauguração do Superdog do Xuxa na próxima sexta, dia 22 de maio. Tem também cento de salgadinhos da Disque Salgadinhos. Tem também um Macuco Burger mais refrigerante, presentaço do Macuco Sinuca pra você. Vamos pra turma, né? Vamos ouvir o povo no zap.
1: Bom dia.
0: Ô, seu João.
1: Seu João do Cois.
0: Firme?
1: Chegou um grande dia.
0: Né, seu João?
1: Lógica, Gimipoca vai tiar.
0: Dali.
1: Beleza, abraço aí, tudo de bom pra vocês aí.
0: Um abraço, seu João, tudo de bom. Aniversário do Max Bar hoje, 23 anos, lá na Vila Lalau. Baita festa, né? Carreteiro, dobradinha, né, seu João? Aproveita aí com os amigos aí. É tudo de bom. Que seja aí uma festa especial pra todo mundo que participa, tá bom? Um abração pra você, seu João. Tudo de bom. Quem mais tá aqui? Deixa eu ver. Juliana, Rio da Luz. Manda aí uma música pra mim. Tô trabalhando já. Abençoado dia pra todos. Me põe no sorteio. Abraço, Juliana. Tudo de bom. Obrigado pelo carinho da audiência. Bom trabalho pra você aí nesse sabadão. Logo cedinho na lida já, né?
2: Fala, seu Fernando. Bom dia. Bom dia. Nós estamos com uma vontade no shopping. Ainda mais que vai ser dia 22. Se fosse dia 3, ia complicar um pouquinho. Mas dia 22 vai bombar. Forte abraço, Fagundes. Bom fim de pra todos.
0: Valeu, Fagundes. Abração pra você. Tudo de bom. Obrigado pelo carinho da audiência. Tamo junto, né? Christopher de Nereu Ramos. Também tá ligadinho. Toca um Bruno Marrone aí. Quero o centro de salgadinhos. Um ótimo sábado. Valeu, Christopher. Abração pra você. Tudo de bom. Obrigado pelo carinho da audiência. Quem mais?
3: Bom dia, Fernando.
0: Oi, bom dia.
3: Um ótimo e abençoado sábado pra você.
0: Amém. Pra todos nós.
3: A música do Edbrick Samuel.g.
0: Boa.
3: E quero participar do sorteio.
0: Valeu, Vera. Um abração pra você. Obrigado pelo carinho da audiência. Tudo de bom. Tamo junto. É nóis. 984027371. A minha amiga Mari de Xereder também já tá lá nos bolos, né? Eita, que beleza. É bolo de aniversário esse aqui? Mari, um abração, tá? Obrigado pelo carinho da audiência. 984027371. Depois do break eu volto com a sua participação e com mais Café Sertanejo Estúdio. Não sai daí. 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Agora na estúdio 5h58.
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0: 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Seguimos com Café Sertanejo e agora com o trio Parada Dura.

0: Estúdio, número 1 do seu rádio, 6:13, 6:13, Chitãozinho Chororó, deixei cowboy por ela. Alô, Nene Junques, um abraço pra você. É, turminha do Rico Açaí, Rico Run 2026. Daqui a pouquinho tem treinão, né? A turma já tá se aquecendo. Abraço. 6:13, valendo brindes pra você nessa manhã de sabadão. 2 chopps mais 2 hot dogs para você curtir a reinauguração do Super Dog do Xuxa da Barra, que acontece sexta-feira, dia 22, hein? Você vai chegar lá já preparadaço. Só retirar o seu chopp, seu hot dog e curtir a festa, que vai ter música ao vivo. Léo Bandeira, eita! Bom demais! Tem também aqui, ó, 1 cento de salgadinhos da Disque Salgadinhos para você e 1 macuco burger do Macuco Sinuca. Boa! Presentaços, hein? Nessa manhã de sábado aqui no Café Sertanejo. Vamos ouvir o povo.
1: Bom dia, meu amigo.
0: Opa, bom dia.
1: Vinícius na escuta. Ô,
0: Benício.
1: Trabalhar.
0: Bom.
1: Vai encerrar mais uma semana. À noite tem mais um Botafogo, tem mais um Flutpack lá pra trabalhar.
0: Aí sim.
1: Movimentar. Vamos trabalhar. Capricha nessas músicas. Um bom final de semana.
0: Fica comigo.
1: Abraço, amigo Benício.
0: Valeu, Benício. Abração pra você, irmão. Tudo de bom. É nóis.
2: Bom dia, Fernando.
0: Opa.
2: Um ótimo final de semana para todos nós.
0: Valeu.
2: Abraços, Emerson.
0: Valeu, Emerson. Pra nós. Bom fim de semana. Bora aproveitar, né? Eliseu Ramos também tá ligadinho por aqui. Oi, Eliseu, bom dia.
3: Bom dia, mestre. Coloca a música pra nós aí do Teixeirinha.
0: Boa.
3: Pra matar a saudade do pai e da mãe que estão lá pro Rio Grande do Sul.
0: Aham.
3: Estamos aí na escuta da rádio fazendo as entregas da Shopee.
0: Aí, bom trabalho, irmão. Abração pra você, tudo de bom. Pode deixar, vou carcar um Teixeirinha pra nós curtir aqui, tá bom? Oi, bom dia, Fernando. Sabadô. Hoje aqui é dia de faxina, curtindo a melhor programação. Quero concorrer aos prêmios, a Vera. Valeu, Vera. Boa faxina pra você aí, tá? Tudo de bom. Obrigado pelo carinho da audiência. Tem mais recadinho por aqui. Oi, bom dia, bom final de semana pra todos que estão ligadinhos aí na programação. Estamos arrumando aqui pra um passeio com os amigos da Jeep. Quem que é? Deixa eu ver. Cadê o nome? A Jéssica. Valeu, Jéssica. Bom passeio pra você, tá? Tudo de bom. Oi, Fernando. Bom dia. Ótimo fim de semana. Abraço. E Sidney, Jaraguá Esquerdo. Valeu, Sidney. Abração pra você. Tudo de bom. Tamo junto. Aí, ó. 984027371. Vai mandando seu alô, seu recadinho aqui. Concorra aos brindes na nossa programação. Participa que depois do intervalo eu volto com mais recados e também mais moda boa no Café Sertanejo.

Agora na Estúdio 6 e 16. 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Nós já estamos de volta por aqui no Som da Estúdio para mais uma sequência de Café Sertanejo. É sabadão, bora! Agora é modão, modão doído. Mato Grosso e Matias na Estúdio. Um bom dia, bom sábado para você.

0: dia número 1 do seu rádio, Eduardo Costa, não acredito, boa demais a moda. 6h32, chamando um abraço pro meu amigo Boi. Alô, Boi! Ó, tem até a buzina do Boi aí, diga. Será que é assim a buzina do Boiadinha? Acho que não, né? Deve ser um pouquinho mais forte, né? Vamos lá pro zap 984027371, valendo chops e hot dogs do Xuxa pra você, valendo cento de salgadinhos da Disque Salgadinhos e valendo um Macuco Burger, mais refrigerante da Macuco Sinuca.
1: Bom dia, bom dia.
0: Bom dia. Aí,
1: Fernando, bem?
0: Opa. Ô, Lemar.
1: Vim acordar aí agora, né? Com a faixazinha aí, boa aí, cara. E cozinha vocês agora. Bota uma do cozinho do Sérgio Reis aí, cara. E bota, vê prêmio e bota sorteio, amigão. Um abraço. Valeu. Salvador. Um bom final de semana. Valeu, tchau.
0: Abraço, Lemar. Tudo de bom. Aqui não tá chovendo, não. Aqui no centro tá bom o negócio aí, tá? Tá tranquilo. Mas pessoal, tá relatando chuva aí em diversos bairros aqui, né? Bom dia, Fernando, me coloca no sorteio, quero ganhar presente. Claudineia, maravilhoso fim de semana pra todos. Beijos, Neia. Tudo de bom pra você?
2: Bom dia.
0: Oi, bom dia.
2: Denilson, motorista de aplicativo. Manda esse da Disque Salgadinha aí pra mim, hein? Tô sempre ligadinho, acompanhando a melhor.
0: Valeu, amigão, boa sorte. Obrigado aí pela audiência, pela companhia, tudo de bom, tá?
3: Fala, Fernando, bom
0: Opa,
3: dia.
0: Opa, bom dia.
3: Abençoado final de semana pra nós todos aí, pra você, a equipe da rádio aí, que
0: valeu,
3: tá auxiliando, todos os seus ouvintes que estão nas suas redes aí te ouvindo, pra todo mundo aí. Fernando, faz favor, toca pra nós hoje aí, João, Paulo e Daniel, a loira do carro branco.
0: Boa.
3: Valeu, um abraço, Antônio da Figueira, tamo junto aí. Manda um alô pro pessoal das obras aí, valeu.
0: Valeu, tamo Tonho, junto, abração pra você, pessoal das obras aí também, aquele abraço, né? Turma que tá na lida já cedinho. Vamos de break, intervalo é rapidinho. Na sequência eu tô de volta com a sua participação no 984027371 e mais modão, claro, no Café Sertanejo Estúdio. Agora na Estúdio 6h34, bom dia. 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Seguimos por aqui com Café Sertanejo, Nando Berti na sua companhia até as 8 horas da manhã. Depois tem o Xan de Lisboa, gente boa demais. E vai deixar rolar aqui na programação. Bom, enquanto isso a gente segue com o Madão. Agora, Rick Renner na programação da Estúdio Aumenta o Volume. Bom dia!

0: Estúdio, a número 1 do seu rádio, Michel Teló explodiu. Daquele jeitão, né? Tem que ser assim, pra cima. Pra animar o sabadão. 6h45 na programação Estúdio. Vamos juntinhos até as 8 horas. Você, eu, Fernando Berti. E muita moda boa na programação. Tá valendo brindes pra você que manda o seu recadinho no 984027371. Deixa eu trazer umas participações aqui. O pessoal tá em peso mandando recado hoje.
1: Bom dia.
0: Opa, bom dia.
1: É o Ezequiel de Guaramirim.
0: Oi, Ezequiel.
1: Manda esses prêmios aí pra mim. Nós estamos cedo na correria, fazendo umas corridas aí de Uber. Valeu, um ótimo final de semana para todos.
0: Valeu, um abraço, irmão. Tudo de bom. Obrigado pela carona.
2: Bom dia, Fernando.
0: Oi, bom dia.
2: Um ótimo sábado para todos nós e um abençoado domingo. Abraços, Marlene, do bairro Santa Luzia.
0: Valeu, Marlene. Bom fim de semana pra você também. Obrigado pelo carinho da audiência. Oi, bom dia, Fernando. Na escuta da melhor. Adiantando aí o serviço para depois ir na festa da família na escola com meu filhão. Abraços da Josi. Valeu, Josi. Também tô nessa, tá? Hora que eu sair daqui, eu vou direto. Vou direto, cara, pegar as minhas meninas e vamos na festa da família. É isso aí. Tem que incentivar, né? Tem que estar do lado da criançada aí nesses momentos especiais.
3: Bom dia, estúdio.
0: Opa, bom dia.
3: Estamos aqui, começando esse sabadão. Chuvoso, né? Mas estão firmes na luta aí.
0: Tão vamos.
3: Aí trabalho, fazer um extra. E vamos que vamos. Queremos participar desse sorteio, se possível. Aqui é o Pedrinho, de Jaraguá, de Schroeder. E vamos nessa. Bom sábado para todo mundo.
0: Valeu, Pedrinho. Abraço, irmão. Vamos para cima. Tudo de bom para você, tá? A Nanda de Nereu também tá ligadinha. Sabadão, Nanda. Beijão pra você, tudo de bom. Alô, Delcir. Conhece o Delcir, boi? Dá um oi aí pra turma aí, boi. Boi veio me visitar.
4: Conheço o Delcir, sim.
0: É.
4: Ele
0: trabalha
4: com NEC.
0: Ah.
4: Faz gesso.
0: Tá aí, ó. Aí, grande Delcir, um abraço pra você. Obrigado pela audiência também. 984027371. Manda o seu alô, seu recadinho, que depois do intervalo tem mais aqui no Café Sertanejo Estúdio. Volto já. Agora na Estúdio 6h47. Bom dia. 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
0: 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Já estamos de volta por aqui, no Sonzão da Estúdio, para mais uma sequência de moda sertaneja. Só as boas, só as melhores passam por aqui no Café Sertanejo. Agora tem Gilberto e Gilmar na estúdio. Dois passarinhos é o nome do modão. Bom dia.

0: estúdio, a número 1 do seu rádio, João Paulo e Daniel. E a loira do carro branco. Ah, modão bom demais, né? Agora 6h57. Quem pediu essa moda aí foi o Tonho, né, Tonho?
1: Fala, Fernando. Manda um alô pro Buxudo aí que tá passando aqui por aqui com a carreta, vai carregar em Timbó aí.
0: Opa!
1: O pessoal do trecho do Tapetão Preto que tá ouvindo o programa aí. Valeu, pessoal. Tamo junto aí.
0: Valeu, um abraço, irmão. Tudo de bom, é nóis.
2: Bom dia, Fernando. Bom Opa. Dia. Ótimo programa aí pra você.
0: Ô, boi, obrigado.
2: Bom final de semana pra todos. Me põe no sorteio aí. Quero mandar um abraço pro pessoal da Mega. Uhum. O Dirley, o Dirceu.
0: Abraço.
2: Aquela cacalhada toda lá. E o Anjo fez um aniversário ontem.
0: Eita, o que deu aqui? Falhou o áudio do boi?
2: E o Anjo fez um aniversário ontem.
0: Fez aniversário ontem, o homem? Não pagou nada pra ninguém, é isso? Eita, boi. Um abraço, irmão, pra você, pra turma toda ali, então, né? Quem mais? Vamos ouvir o povo aqui.
3: Bom dia, bom dia, bom dia.
0: Opa.
3: Aqui é o Ney Darcy, Brasil Mudança.
0: O Ney.
3: Bora que bora, bom dia, bora, vamos acelerando.
0: Vamos.
3: No sentido da Paranaguá. Bora lá, acelerar.
0: Vamos que vamos, Ney. Um abraço pra você. Obrigado pelo carinho da audiência aí, pela companhia, tá bom?
4: Bom dia, Fernando.
0: Oi, bom dia.
4: Um ótimo sábado pra ti.
0: Você também.
4: Também quero dar esse centro de salgadinho. Um beijo, é Maria Aparecida do Amizade.
0: Beijo, Maria. Tudo de bom. Obrigado pela companhia, pela audiência. 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Olha aí que beleza, hein? Apresentaços nessa manhã de sábado pra você. 984027371 pra participar. Depois do intervalo eu volto com mais no Café Sertanejo Estúdio. Não sai daí! Agora na Estúdio 6h59. 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Já estamos de volta por aqui no Som da Estúdio para mais uma sequência de sucessos. Só modão, só as melhor passando na programação da Poderosa Estúdio. Agora tem Rio Negro e Solimões. Chega na sola da bota, meu!

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0: Atitude, a número 1 do seu rádio, Milionário José Ricos, Gargantas de Ouro e o Bailão Cuiabano. Boa moda! Fechamos com essa mais uma sequência aqui no Café Sertanejo, desse sabadão gostoso, fresquinho, 15 graus a temperatura nesse momento aqui no centrão da cidade. Um ventinho, uma leve brisa ali fora. Será que vem mais chuvinha nesse sábado? Ai, ai, ai. Vamos lá, vamos ouvir o povo no 984027371.
1: Bom dia, Fernando.
0: Opa, bom dia.
1: Fernando, toca uma música aí do Christian House pra mim. Gosto de todas.
0: Tá bom.
1: Me coloca aí pra concorrer aos prêmios. Valeu, um abraço.
0: Um abraço, tudo de bom. Meu amigo Gilberto, pode deixar, Gilberto. Vou programar um Christian House, é bom demais, né? Vou botar uma pra nós aí, vou dar um jeito de encaixar aqui.
2: Bom dia, estúdio! Opa. Alessandro de Guaramiri, já estamos de pé na patrola aí desde as 5 da manhã.
0: Boa,
2: da batalha. Tamo junto, manda esse prêmio aí pra mim.
0: Tudo de bom, boa sorte.
3: Bom dia, Fernando.
0: Oi,
3: estou
0: bom dia.
3: Ligadinho na estúdio. Um abraço pro meu maridão, Evaldo Dio. E um abraço para você também, um ótimo sábado a todos.
0: Valeu, Lourdes, um abraço para você, pro Evaldo, tudo de bom, os amigos do Jaraguá Esquerdo também, sempre ligadinhos com a gente aqui, né? Obrigado pelo carinho da audiência. Oi, bom dia, manda um abraço pro meu filho Enzo, eu quero participar do sorteio. Angelis, um abraço, tudo de bom, obrigado pelo carinho da audiência, pela companhia, tá participando sim, tá? A minha amiga Helena do Chernivix também tá por aqui, participando. Oi, bom dia, me coloca no sorteio.
4: Bom dia, bora jogar bola, hoje é dia de campeonato.
0: Opa, bora jogar bola. Copa CF, isso? Sub-9 em Curupá. Tá bom, um abraço pra rapaziada aí. A Jamila que mandou a mensagem aqui. Tudo de bom, tá? 984027371, tá valendo. 2 chopps mais 2 dogs do Super Dog do Xuxa pra você curtir a festa de reinauguração do Super Dog do Xuxa. Né, na próxima sexta-feira, dia 22, lá na Barra. Tem também um cento de salgadinhos da Disque Salgadinhos para você. Um Macuco Burger mais refrigerante da Macuco Sinuca. Boa! Participa aí. Depois do break eu volto com muito mais aqui no Café Sertanejo Estúdio. Na dona do primeiro lugar. 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
0: Sim, de volta no Sonzão da Estúdio para mais uma sequência de Café Sertanejo, manhã de sabadão. Vamos juntos até as 8. Fernando Berti contigo por aqui. Agora tem Eduardo Costa no som da estúdio. Tá bombando. Aumenta o volume, já pode, né? Bom dia.

0: estúdio, a número 1 do seu rádio, João Paulo e Daniel, Mil Loucuras de Amor, carimbando mais um bloco de som, mais um bloco de sucessos aqui no nosso Café Sertanejo desse sabadão. Aí, ó, tem pinta lusco-fusco, né? Chove, não chove, daquele tipo, daquele jeitão, como diz o cowboy, daquele modelo, daquele modelito, né? Agora são 7:30, 7:30, vamos ouvir a turma lá no zap, que tá cheio de bolotinha verde, ó.
1: Bom dia, Fernando.
0: Oi, bom dia.
1: Querido. É não quis chamar o carnista pra trabalhar contigo hoje, hein? Mandar um abraço pra galera da Rua de Pel aí, que tá indo pro Porto aí.
0: Valeu.
1: Gobi, tá fazendo entrega aí pra turma, tudo aí. E toca pra nós aí, discurso ensaiado do Daniel aí.
0: Boa, um abraço. Abraço, Diego, tudo de bom, tá? O carnista, ele trabalha de segunda a sexta com o cowboy ali, às vezes vem no domingo também. Então deixa ele folgar no sabadão, né? Gente boa demais, o carniça.
2: Bom dia, Fernando.
0: Opa, bom dia.
2: É teu xará, Fernando do 3.
0: Ô, xará. Beleza?
2: Toma do milionário José Rico aí. E me põe nesse sorteio. Valeu.
0: Um abraço, amigão. Tudo de bom pra você. Obrigado pelo carinho da audiência.
3: Bom dia, bom dia.
0: Oi.
3: Excelente sábado a todos aí. Gostaria muito de participar dessas promoções da rádio. Valeu. Um excelente final de semana.
0: Valeu, um abraço. Tudo de bom. Fabiano, Jaraguá 99, ligadinho também. Um abraço, Fabiano, tudo de bom pra você.
4: Bom dia, Fernando.
0: Oi, bom dia.
4: Bom. Toca pra nós, ô Chico Rei Paraná aí, um degrau na escada aí. Dá-lhe pau, vamos pra cima, pra baixo, contra a mão. Quem fala o Dano Boy, cowboy fora da lei. Vamos lá.
0: Abraço, irmão, tudo de bom. Tamo junto. Alô, Irineu, um abraço pra você também. O Jackson, ligadinho. Tudo de bom, viu? Obrigado pelo carinho da audiência. Manda aí um abraço aqui, ó, pra mulher Débora e o patrão Xande. Tamo na escuta. Valeu. Abraço pra turma aí, viu, Jackson? Tudo de bom pra vocês. Obrigado pela companhia. 98402-7371. Manda seu alô, seu recadinho. Concorra a brindes. E daqui um pouquinho depois do intervalo, eu volto com mais.

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0: De volta no Som da Estúdio. Seguimos por aqui com o Café Sertanejo nos 99,1 MHz da número 1 do seu rádio. Bora que é sabadão, meu. Vamos pra cima. Rick Renner na estúdio.

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2: Esse é o hit, todo mundo sabe cantar, hein? Senhores e Maias, Chitãozinho e Xororó.

0: estúdio, a número 1 do seu rádio, Fernando e Sorocaba. Terapinga lá no boteco. Eita, bom demais. 7h41. Vamos que vamos. Vamos ouvir o povo aqui que tá cheio de bolotinha verde aqui. Quero ver se eu consigo atender todo mundo antes de encerrar o nosso café sertanejo.
1: Meu amigo Fernando.
0: Opa!
1: Certo. Sabadão, hein? Partiu trabalhar ao Tilipa.
0: Bora, Tilipinha.
1: Vamos que vamos, né, Sabadão? Depois vamos lá no bar do Coice.
0: É isso aí.
1: Ah, comi aquela dobradinha, hein?
0: Aquela passada.
1: Abraço,
0: especial.
1: Ótimo sábado a todos.
0: Valeu, Tilipa.
1: Uma visita, pessoal, na Alto Tilipa Multimarcas.
0: Eita, jabazeiro, velho. Abraço, Tilipinha. Abraço pra você. Tudo de bom, irmão. É nóis.
2: Opa, bom dia, Fernando.
0: Bom dia.
2: Ô, boi. Ei, é o Wagner do Hall. Bom programa aí pra você, tá bom?
0: Valeu, irmão.
2: Ótimo final de semana todo.
0: Obrigado, você também. Tudo de bom. Tamo junto, é nóis.
3: Bom dia, Fernando.
0: Opa.
3: Bom dia a todo público Rádio 20, Estúdio FM.
0: Bom dia.
3: Tudo bem com você? Se é pra desgramar o Goiás com tudo, toca pra nós Condenado por Amor com o Lourenço e vai. Um abraço, amigo.
0: Ah, mas daí é doído demais, né? Abraço, Célio. Obrigado pelo carinho da audiência, pela companhia. Tamo junto. Arialdo Salvador também por aqui participando. É, bom dia, Berti. Simplesmente sensacional tua programação. Parabéns. Valeu. Valeu, Johnny. Um abraço pra você, irmão. Tá participando dos sorteios aqui, viu? Tudo de bom, tamo junto.
4: Bom dia, Fernando.
0: Oi, bom dia.
4: Aqui é a Mari da Barra.
0: Oi, Mari.
4: Quero participar do sorteio desse centro salgadinho aí da DISC.
0: Uhum.
4: Porque esse mês é aniversário da minha filhota.
0: Eita.
4: Manda pra mim. Abraços.
0: Um abraço pra você. Tudo de bom. Obrigado pela audiência.
5: Bom dia, Fernando.
0: Oi,
5: Betti.
0: Bom dia.
5: Aqui é a Dani da Barra.
0: Oi, Dani.
5: Eu quero participar do sorteio aí desse centro de salgadinho e desse combo top aí da estúdio. Tá chegando o meu nível. Manda
0: Opa.
5: Pra mim. Abraço.
0: Abraço, tudo de bom. Alô, Lori, um abraço pra você, os amigos da Sul Brasil Rolamentos também, sempre ligadinhos com a gente. A Ingrid passando por aqui. Quem mais? Mais um áudio, vamos lá.
6: Bom dia, estúdio.
0: Opa.
6: Bom dia, meu brother.
0: É nóis.
6: Ótimo final de semana a todos. Coloca nesse sorteio aí, o Kelson aqui de Araguaia Esquerdo.
0: Valeu, Kelson.
6: Um abraço. Deus abençoe.
0: Abraço, você também, tudo de bom, tamo junto. 7h44, tô atrasado, meu. Vamos lá. 984027371, depois do break eu tô de volta, é rapidinho. 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
0: E olha aí, já estamos de volta no Som da Estúdio para mais uma sequência de som, mais moda sertaneja na programação. Você vai curtir comigo, Zezé e Luciano, né? Menina Veneno, no Café Sertanejo Estúdio. Aumenta o volume.

0: Estúdio, a número 1 do seu rádio, Zezé e Luciano e a menina Veneno na programação. Boa demais a moda para recordar. 7h51, turma. Meio que atrasado aqui. Deixa eu trazer mais áudios aqui, mais participações.
1: Bom dia, oi. Fernando Berg.
0: Bom dia.
1: Aqui é Jaque de Corupá.
0: Jaque.
1: E eu quero participar desse sorteio dessas delícias que você tem hoje aí. Manda algo pra mim. Beijo.
0: Beijo. Boa sorte, Jaque. Tudo de bom. Quem mais?
2: Bom dia, Fernando.
0: Opa.
2: Tá tudo certo?
0: Ô, Ferrari.
2: Ferrari falando. Como diz meus amigos, Fernando Berg. Bem acima da média.
0: Dale!
2: Grande abraço, meu querido. Tamo junto.
0: Tamo junto, Ferrari. Um abraço, irmão. Tudo de bom. Ser bom sabadão aí, tá?
3: Pede pro pessoal evitar ali.
0: Opa.
3: Na Irmão Leandro, morro na Irmão Leandro. Tem grave acidente, tem bombeiro, ambulância e SAMU no local, por favor.
0: Atenção então, abraço, pessoal, né? O pessoal que tá trafegando aí pela Vila Lens, é isso, Emerson? Obrigado pela informação, tá? Todo cuidado aí na rua Irmão Leandro. Acidente por lá, tá?
4: Bom dia, bom dia, bom
0: oi,
4: dia.
0: Bom dia.
4: Fernando.
0: É nóis.
4: Bora que bora. Sabadão, vamos. Friozinho. Bom demais pra
0: ficar
4: dormindo, mas nós temos que trabalhar, né?
0: É.
4: É isso aí, dia 16 de maio. Manda um abração lá pra minha avó.
0: Abraço.
4: E as parabenizações. Hoje é aniversário da avó Edir, famosa.
0: Opa.
4: Avó Edir.
0: Felicidades pra avó Edir.
4: Vocês aí todos os dias, viu? O Café Sertanejo é o William Fritzky.
0: Opa!
4: Ela é fã número 1, viu?
0: Que legal! Obrigado, um beijo!
4: 69 aninhos.
0: Tá aí.
4: Trabalhando, dançando, curtindo a vida.
0: Ô, coisa boa!
4: Minha avó.
0: Que bom! Um
4: abraço aí pra todo mundo.
0: Abraço.
4: Feliz aniversário pra vó Edir. Tchau, obrigado!
0: Valeu, Roberta. Felicidades pra vovó, né? Tudo de bom.
5: Bom dia, FB.
0: Opa.
5: É o Amaral de Joinville.
0: Ô, Amaral.
5: Já estamos aqui.
0: Firme.
5: Mais desconfiado que minhoca empate de galinheiro. Estamos dando com dois pés aí, mano. Na correria do sábado aí. Bota nesse sorteinho aí. Um abraço, bom sábado aí.
0: Abraço, irmão. Tudo de bom pra você.
6: Bom dia, Fernando.
0: Oi, bom dia.
6: Participar desse sorteio. Eu sou Maria de Corupá.
0: Oi, Maria.
6: Manda abraço pro seu Zé, pra dona Simone.
0: Abraço.
6: Pra todos os meus amigos, pra minha amiga Ivonete, pra Tereza, aí de Jaraguá, minhas amigas, todos os meus amigos, pra você, um abraço e um ótimo final de semana.
0: Tudo de bom, obrigado Maria, beijão pra você, tudo de bom, tá?
7: Bom dia.
0: Oi, bom dia.
7: Nós aqui no Recife 2, manda uma música bem legal pra nós, menor Zé Rico aí, valeu, um abraço.
0: Valeu Idazil, um abraço, tudo de bom. Excelente sabadão pra você também, tá? Vamos girar o break bem rapidinho. Na sequência eu volto com as minhas saideiras, porque o Xande de Lisboa já chegou. É, vamos lá. 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
0: Opa, de volta no Som da Estúdio. E agora pro bloco saideira do Café Sertanejo, as minhas últimas por aqui. Daqui um pouquinho, Xande Lisboa comanda a nave, deixando rolar contigo. Agora tem Guilherme Santiago na estúdio, é o Pijama Amarelo.

0: Estúdio, número 1 do seu rádio, Guilherme Santiago, Jorge Matheus e o Pijama Amarelo no som da Estúdio, carimbando o café de hoje. Vamos lá? Tá na hora da gente fazer aquele sorteio especial, revelar aqui os ganhadores dos nossos maravilhosos brindes dessa manhã de sabadão. Quem faturou Chopp mais Dog do Super Dog do Xuxa foi o Fagundes do final 0746. Cento de salgadinhos da Disque Salgadinhos foi pra Jane do final 4180. E o Macuco Burger mais refrigerante do Macuco Sinuca foi pro Fernando do 9193. Aê, galera, que beleza, hein? Parabéns aos ganhadores. Obrigado pelo carinho da sua audiência, pela sua companhia. Eu vou indo, mas eu volto amanhã cedinho, às 6 da manhã, em mais um Café Sertanejo Estúdio Especial de Domingão. Você fica agora com ele, o queridão, o mais fofinho, Alexandre Lisboa, o Xande, gente boa demais, tá bom? Um beijo do Beto pra você, bom fim de semana. Tchau, tchau, tudo de bom, né? Chegando a minha última aí.
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Aê, fechando aqui a participação do meu amigo Nando Berti. Voa, voa, voa, aviãozinho. Voa, beija-flor. É, Nando Berti agitando você por aqui até agora. Eu vou correndo pro intervalo e volto deixando rolar. Estúdio.

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3: 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A número 1 do seu rádio, estamos chegando para mais uma edição do Deixa Rolar. Música, alto astral, entretenimento, você ligado, ligada na melhor, na programação. Programação show do sabadão.
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3: Depois dessa companhia especial demais do queridão Nando Berti, o Nando Voz, tá chegando aqui o seu amigo Alexandre Lisboa. A partir de agora, com muito prazer, com muita alegria, te fazendo companhia nessa manhã gostosa de sabadão, dia 16 de maio de 2026. Começando, claro, com presentes para quem mandar mensagem pra gente aqui, manda um oi. Ah, diz que tá ligado na estúdio, tá levando a gente de carona, tô indo participar do Dia da Família, enfim, onde quer que você esteja ouvindo a gente, manda mensagem aqui que todos vão concorrer a presentes. Ó, eu tenho aqui uma caipirinha mais sobremesa de Nutella, presente do Brad Burger 383. Tenho uma meia torre de batata com batata, bacon, calabresa, peito de frango, alcatra, cheddar, mussarela, serve até 3 pessoas. Esse presente pode ser seu, tanto a caipirinha com sobremesa de Nutella, quanto a meia torre de batatas. É só você participar aqui, ó. Dá um oi pra mim.
7: Você pode.
3: Começando o nosso Deixa Rolar com Murilo Ruf.

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3: Descemos no palco aqui do Jeito Moleque. Grupo Pixote.
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0: Estúdio FM, a número 1 do seu rádio. Jeito Moleque, Shot, Minha Estrela Perdida, fechando aqui o primeiro bloco. Que beleza, é o Deixa Rolar. E tá valendo presentinho pra você participar. E sabadão da família. Alô, Fernando, um abraço pra você. O Fagundes tá passando por aqui também. Grande abraço, ganhando presente. Ó, a galera ganhando presentinho aqui. Alô, Jane, bom dia, bom dia. Bom dia, Alexandre, indo trabalhar na sintonia da estúdio. Valeu, abraço, Leandro, da Ilha da Figueira. Obrigado, Leandro. Abração, bom trabalho.
1: Bom dia, estúdio.
0: Bom dia.
1: É Simone. Queremos participar do sorteio. Hoje a gente vai pro Dia da Família na escola, mas
0: legal.
1: Primeiro vamos pra catequese, né?
0: Certo.
1: Manda pra nós aí, estúdio. Bom dia.
0: Bom dia, bom dia. Valeu, Simone. Grande abraço para você e para toda a família. Bom dia, quero participar dos prêmios na escuta. Elza, valeu, Elza. É, olá, bom dia. Quero essa torre de batata aí, viu? Marlene, do João Pessoa, tá concorrendo, Marlene. Bom dia, me coloca no sorteio, César. Grande César, já tá entrando na cumbuca aqui. O Evandro Luiz Boles também tá curtindo nossa programação. Muito obrigado pela companhia, um ótimo fim de semana. Estúdio, bom dia, são 8:17.
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0: Oba, de volta no clima gostoso da Estúdio FM. É um prazer estar com você. Bom dia, excelente final de semana. A gente continua recheando a sua vida de música boa. Daqui a pouquinho, dicas de economia na programação da Estúdio neste sábado. Bora que tem Luan Santana chegando por aqui.

0: Estúdio FM, a número 1 do seu rádio, Melim, fechando muito bem aqui, mais um bloco musical. A gente vai pro intervalo, vamos lá, que tem dica de economia, tem bastante dicas de economia aqui hoje, nessa manhã gostosa de sábado abadu. Você tá ligado, tá ligada com a gente, tá valendo presentes, viu, pra quem participar.
1: Bom dia. Bom dia. Eu sou Ludmila Mirim, curtindo o estúdio, quero participar do sorteio e dar os parabéns pro Maridão, que está de aniversário, toca uma moda bem boa aí, ele está em Joinville.
0: Valeu, Lúcia, parabéns pro Maridão, saúde, paz, alegria, muitos anos de vida pra ele, que essa data se repita por muitos e muitos anos, tá bom? Claudineia, bom dia pra você, me coloca no sorteio, tô sempre ligadinha no estúdio, valeu, e no sábado não seria diferente, Claudineia, obrigado pelo carinho com a rádio, viu? Olá, bom dia, quero participar do sorteio na escuta da Estúdio FM, bora comemorar com a família. Ótimo final de semana para todos, Josi, do Jaraguá 99. Valeu, Josi. Bom dia, Ali. Bom dia, Ali. Estamos trocando bom dia os Alis aqui, né? O Alexandre e a Alessandra. Bom dia para você também. A Ingrid. Bom dia, Xande. Quero participar do sorteio. Já tá entrando na cumbuca, tá bom, Ingrid? Boa sorte para você. Bora, bora.
2: Bom dia, prima da rádio. Quero participar dos prêmios.
0: Participando. É a Beatriz. Estúdio, bom dia. São 8h29.
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0: Bora com aquela dica esperta e quem conta pra gente é o garotão Mário Júnior. 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
0: Valeu, Mário. Ele volta assim com dicas hoje na manhã do sabadão da número 1. Vai participando aí que tá valendo meia torre de batata, serve até 3 pessoas, mais caipirinha e sobremesa de Nutella. 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Aí pitasse pessoa.
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0: Estúdio, bom dia, são 8h43.
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0: Estúdio FM, a número 1 do seu rádio, Marília Mendonça, segundo amor da sua vida, fechando mais um bloco aqui, é a programação show da dona do primeiro lugar. Manda um abraço pro meu amigo Edemar, Ivo Petri, família maravilhosa, mandar um abraço pra Bia também, pros filhos, né, os filhões da Bia e do Edemar, dois meninos incríveis, recebendo o nosso carinho nessa manhã, gostosa demais. Final de semana da família, muita gente, não é? É, curtindo o dia da família nas escolas também. Hoje, aliás, todo dia é dia de curtir a família, né? De estar reunido com as pessoas que a gente ama. Isso é, não tem preço, não é mesmo? Então um abraço para você que se liga no estúdio nessa manhã gostosa. Eu continuo cumprimentando a galera que passa aqui no nosso WhatsApp. A 984027371, Elídio, tá lá em São Bento do Sul ouvindo a gente. Bom dia, meu amigo. 14 graus em São Bento do Sul, tá agradável, Alto da Serra. Já aqui na nossa região, estamos vivendo uma delícia de 17 graus. Gostoso demais. Bom, quem mais passando aqui? Bom dia, Alexandre. É o Adriano, curtindo a número 1. Quero participar do sorteio, tá participando. Bom dia, aqui é Iskel, Iskel de Guaramirim. Ligadinha no estúdio. Tá entrando na cumbuca, viu? Ah, tá de motor. Como que é? Tu é motorista, ó, levando junto com nós na Uber. Manda os prêmios aí. Valeu, obrigado. Bom trabalho. Valeu, valeu pela carona especial aí, tá bom? São 8h48.
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0: 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E seguimos por aqui, recheando a sua vida de música boa. Vai participando aí que tá valendo presente delícia aqui, tá bom? É um prazer estar na sua companhia, daquele modelo, daquele modelito, não é, meu amigo cowboy? Um abraço pro Souza Filho. 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
1: Eu acho que você tem que mandar aquela mensagem. Mas manda o que tá no seu coração.
2: Porque se fosse eu falaria mais ou menos assim.
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0: Cláudio FM, a número 1 do seu rádio. Zé Felipe! Zé Felipe na programação número 1 do seu rádio. Ana Castela, sua boca mente. O Zé Felipe que deve estar meio felizão da vida, né? Porque a Virgínia acabou o namoro lá. O namoro com o Vini Júnior. E ele tá cantando: que pena que se exterminaram, achei que ia durar pra sempre. Eita, nós, eu vou te contar, hein? Ó, seguinte, pessoal que tá participando aqui tá concorrendo a presentinhos. Oi, Xande, ótimo final de semana pra vocês. Coloque nós no sorteio, já tá entrando na cumbuca aqui. Maria Kelly, um abração pra você, um abração pro Dirceu. Abraço na família toda, tá bom? Muito obrigado pela audiência, bom, pela dia, companhia.
1: Bom dia!
0: Bom dia!
1: Aí o Cássio nesse sorteio aí, meu amigo.
0: Ah,
1: bora, que
0: bora.
1: Dele. Eu não ganho um sorteio, bora!
0: Vai que hoje é seu dia, boa sorte! Muito obrigado aí pela participação. É o Cássio, né? Mandou essa mensagem aqui. Valeu, Cássio! Quem mais? Ouvindo a gente, bom dia. Idazil, bom dia. Vamos lá.
2: Bom dia, tô aqui na escuta. Um ótimo sábado a todos. Me coloca no sorteio, Gleice da Figueira.
0: Valeu, Gleice. Boa sorte. Já tá entrando aqui no sorteio. Como é que é? Deixa eu pegar o Faustão aqui. Faustão, vem cá, Faustão. Como é que é?
2: São Regis?
3: Errou!
0: Mas tudo bem, continua, vai.
2: Andréia, Tifa Martins.
0: Oi, Andréia.
2: Bora participar do sorteio. Sábado,
0: boa sorte.
2: Bom dia, meu amigo Alexandre.
0: Bom dia.
2: Manda aí pra mim essa meia torre de batata. Quero muito ganhar. É a Paulinha, do bairro João Pessoa.
0: Valeu,
2: um abraço.
0: Valeu, Paulinha.

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8: 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Estamos de volta no clima da Estúdio FM. Você tá bem aí? Tá tudo certo? Aqui tá tudo ótimo. Excelente sábado, excelente final de semana pra você. Sabadão da família nas escolas, a galera levando a gente.

0: Estúdio FM, a número 1 do seu rádio. Maravilha! Você ligado, ligada no sonzão da Poderosa. Música boa, Edson Hudson, papel de homem. Final de semana tá especial e você tá ligado na Estúdio FM, a dona do primeiro lugar. Que beleza! Vamos lá então? Vamos lá então? Seguindo, gente, tem uma galera participando aqui. Muito obrigado, Vera, pela companhia. Um grande abraço. Tá concorrendo, tá entrando na combuca. Faxinando. Bom trabalho pra você, tá em casa, faxinando, na lida, né, Vera? Valeu, Sheila Bruschi, também tá passando por aqui. Tá entrando na combuca, tá bom? Muito obrigado pela audiência, tá? A Denise Almeida também recebendo nosso carinho. Muito obrigado pela participação.
1: Bom dia, Xande. É o Antônio.
0: Fala, Antônio.
1: Um bom sábado aí pra você.
0: Obrigado.
1: Também quero participar do sorteio aí, Xande. Um abraço.
0: Já entrou na combuca aqui. Estúdio, são 9:20.
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3: Tem dica de economia? Claro, hoje é um dia de muitas dicas de economia. Durante a nossa programação de sábado, a gente vai dando aquelas dicas para você aproveitar, né, o final de semana da família, sair por aí e economizar de verdade. Para onde que eu vou agora, produção? Ah, vamos lá pro Kerish. Kerish, gente boa, gente nossa, quem tá chamando é o queridão Mário Júnior. Deixa eu ver, Mário Júnior, por onde você anda? Mário Júnior, que tá na correria hoje, na correria dos flashes, trazendo todas as dicas aqui pra gente, né? Um grande abraço pro nosso querido Thiago, a galera do Kerish. Tô conectando aqui o Mário Júnior para trazer essa dica esperta para você que se liga aqui na Dona do Primeiro Lugar. Aê, manhã de sábado, meu iaiá, meu ioiô, né, Mário?
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3: Valeu, Mário! E a gente segue por aqui, claro, recheando a sua vida de música boa. Bom dia, bom dia! Alô, Lori, da Sul Brasil Rolamentos. Grande abraço pra você, Lori. É o meu amigo Boi ID aqui. Rapaz, deixa eu botar o áudio do Boi aqui. Rapidinho, antes do Henrique Juliano. O Boi ID é aquele cara, gente boa. Ele tem um carro elétrico, é um BYD. E é motorista profissional de aplicativo. E ontem ele deu uma carona pra mim e pro Bert, né? Pra mim e pro Bert. E o homem é gente fina demais, é o nosso motorista particular dos famosos que vem aqui para estúdio. Não é, meu amigo Wagner, o famoso Boi ID.
6: Opa, Alexandre, tudo bom? Bom dia.
3: Bom dia.
6: Bom programa para você, meu amigo.
3: Obrigado.
6: De carona com a Estúdio FM.
3: Aí, garoto.
6: Pô, eu quero fazer um elogio aí no...
3: Opa.
6: Eu tomei um café super top ontem na estação. Ali perto da Malve. Super recomendo aí, pessoal. Valeu, um abraço.
3: Obrigado, Wagner. Obrigado, meu amigo Boi. Gente boa. É o café que ele tá falando, né? Eu não posso fazer propaganda aqui, senão eu tenho que pagar a rádio, tá, gente? Café que a gente tem ali na Barra, do ladinho do terminal de ônibus, chamado Estação Café. Não posso falar aqui, viu, Boi? Senão eu tenho que pagar a propaganda, gente. Não posso. Mas obrigado por falar, viu? Pois acerto com a chefia aqui.

0: Rádio FM, a número 1 do seu rádio, o Guilherme Mágica, fechando aqui mais um bloco. Gente, muito obrigado pela sua audiência, sua companhia. É um prazer saber que você tá aí sintonizando 99.1. Alô, alô, você que se liga aqui, gratidão pela companhia. Deixa eu ver o nome aqui. É Erilei, Erilei Cunha. Tá entrando na cumbuquinha. Bom dia, Alexandre. Ótimo fim de semana pra você também, Tica. Um final de semana maravilhoso, sensacional.
1: Bom dia, Alexandre.
0: Bom dia.
1: Quer passar sorteio de Nilson do Bairro do Sul? Tô trabalhando na Lavação Raia.
0: Ô, garoto. Abraço. Bom trabalho, muito obrigado pela audiência.
2: Bom dia, Alexandre. Aqui é a Andréia da Vila Lalau, me coloca no sorteio da Torre de Batata. Beijos, abençoado sábado a todos.
0: Tá concorrendo, beijo pra você também. Obrigado, Andréia. É, buenas, tia. Buenas, barbaridade. É o Carlos, é o José Carlos. José Carlos da Ilha da Figueira. Buenas. Buenas. Fala em buenas. 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Bom dia, aqui é o Carlos Santa Luzia. O que? Tá pedindo raça negra? Oferece para todos os ouvintes. Deus abençoe. Deus abençoe você também, meu querido. Muito obrigado pela companhia. 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De repente baixou um gringo em mim aqui, não sei o que aconteceu. Estúdio, são 9h39.
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0: Vamos lá, tem aquela dica esperta pra você e o Mário Júnior vai contar pra ele. O Mário não para, né, Mário? Diz aí.
7: Bom dia, Alexandre.
0: Bom dia.
7: Da Estúdio FM, manhã de sabadão. 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
0: Valeu, Mário. Ele volta com mais dicas aqui. E eu tô voltando também. Tem música boa chegando pra você que se liga na dona do primeiro lugar. Bora que tem clipe Romário com Luan Santana.

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0: Estúdio FM, bom dia, são 9:51.
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0: Morango FM, a número 1 do seu rádio, Zé Neto e Cristiano, e a cadeira cativa fechando mais um bloco aqui, que beleza, que maravilha, tá ligado aqui lá no Instagram do Estúdio FM, tem promoção pra elas, as costureiras, estamos no mês das costureiras, mandar um beijão pra cada faccionista, né, você que trabalha todos os dias, não tem hora pra acabar, porque às vezes tem que entregar, né, entregar a produção, não é fácil, então beijo para todas as costureiras e costureiros também, tem a rapaziada que costura, tá bom? Um grande abraço, lá no Instagram do estúdio tem uma promoção muito legal, entra lá, procura o banner da promoção, boa sorte, participa com a gente, viu? Alô, bom dia, Andréia, Andréias da Figueira, bom final de semana para você também, viu? Muito obrigado pela participação, pela companhia.
1: Bom dia. Bom dia, estúdio. Aqui é Henrique Reis da Figueira. Me coloca nesse sorteio.
0: Já entrou na cumbuca. Valeu, Henrique. A Márcia e Denise, um beijo pra você, minha amiga. Um abraço pro meu amigo Jair também, maridão da Márcia. A mana da Márcia, a Kátia, dona Traude aqui na Ilha da Figueira, recebendo o nosso carinho também. Bom dia, aqui é o Cristofolini. Cristofolini, me põe na cumbuca. Já tá na cumbuca. O Christian também tá passando por aqui. Abraço, meu irmão. Fala, Rei. Conhece o Rei? Reginaldo.
2: Bom dia, meu patrão. Aqui é Reginaldo Bairral, curtindo o Estúdio FM. Excelente sabadão pra nós.
0: Valeu.
2: Me coloca no sorteio aí. Valeu.
0: Valeu, querido. Um abraço. Bom final de semana. Intervalo é rápido. A gente volta já. Não sai daí. Estúdio, são 9:56.
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0: 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Estamos de volta, que beleza! Ó, a gente, foi encontrado uma chave de um carro da Fiat. Eu não sei se é de um Cronos ou então de um carro maior, talvez uma Toro. Ou então, bem, uma chave canivete foi encontrado em frente à Tia Neide. Tá bom? Se você perdeu uma chave de um carro Fiat, canivete, essas chaves mais atuais, tá aqui na Estúdio FM, tá bom? Canta, canta, panda.

0: Band FM, a número 1 do seu rádio, Zezé de Camargo e Luciano. Irmão da Lua, amigo das estrelas. Programação especial, gente. Estúdio Atualidades. Agora está sendo apresentado pelo nosso queridão Regis Portanova e o Nando Berti durante as férias de núpcias do nosso William Fritz, que está lá na Alemanha, está em Munique. É, a última vez que eu vi ele estava em Munique, né? O homem não tá fraco, foi para a Áustria, ou seja, aquela viagem merecida de lua de mel com a queridona Cauana. É, e em breve o William está de volta aqui, comunicando e trazendo todas as informações, notícias para você que se liga na Poderosa Estúdio FM. Deixa eu mandar um abraço para a Helenice, que está ouvindo a gente. Muito obrigado pela companhia. Hoje vai sair feijoada. Uau! Tá ligadinho em Corupá, Helenice. Um abraço para você. Feijoada vai bem no friozinho, né? Eu, Alexandre Lisboa, para mim tem que ter. Tem gente que não gosta, tem nojinho, não sei o que. Pra mim tem que ter pé de porco, orelha de porco. Tem que ser feijoada com sustância. Estúdio, são 10h13, 10h13, bom dia.
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0: Grande Mário Júnior, grande Kleber. Vamos lá? Tudo bem, queridão? Tá bom. Estamos de volta. A gente foi encontrado uma chave canivete de um carro Fiat. Uma chave daquelas bonitas, grande, né? Eita, nós. Foi encontrado ali em frente à Tia Neide. Foi encontrado na quarta-feira. Foi entregue hoje aqui na rádio. Se você perdeu a chave, quiser vir ver, se é sua, quiser vir ver, tá aqui, tá?

0: estúdio FM, a número 1 do seu rádio, Jorge Mateus. Cartaz, Cartaz é o nome da música. Ó, gente, o último anúncio aqui, ó, foi encontrado uma chave canivete próximo da tia Neide, tá? É uma chave bonita aqui, rapaz, de um Fiat. Pode ser um Fiat Cronos, é desses carros aí, né? Fazendo propaganda pra tia Neide e pra Fiat ao mesmo tempo. Porque, ô, galera, a última, né, foi encontrada na quarta-feira, tá? Pelo Jorge. Inclusive, o Jorge entregou aqui pra gente, tá na recepção da estúdio, tá? Vamos lá? Vamos lá, galera, mandar abraços aqui. O Ademar tá ouvindo a gente. Fala, Ademar.
1: E Alexandre, Ademar, Letícia Martins.
0: Bom dia.
1: Pode participar do sorteio. Um abraço.
0: Um abraço, garoto.
2: Bom dia, Alexandre.
0: Bom dia.
2: É a Lourdes Furlano, Jaraguá Esquerdo.
0: Oi, Lourdes.
2: E põe no sorteio. Um ótimo sábado a todos.
0: Mas que dúvida que eu não vou te colocar no sorteio. Já tá aqui. Manda essa torre de batatas pra mim, Alexandre, Ananda. Valeu, Nanda. Um abraço. Bom final de semana.
3: Buenas, Xande.
0: Buenas.
3: Araci de Andrade, aqui da Praia do Ervino.
0: Oi, Araci.
3: É, toca a música do Jean Giovanni com Bruno e Marrone. Me faz estudiar. Aparecer para todo mundo que está curtindo esse programa maravilhoso aí nesse sábado friozinho. Um abraço.
0: Abraço.
3: E até mais.
0: Obrigado, tchau, pelo carinho. Alô, galera da Praia do Ervino. Que coisa boa. E é bom praia, né? Não importa se esteja chovendo, frio, calor, você tá na praia, tá gostoso demais. Ela tem voz de locutora, ela é uma, quase uma comunicadora, ela é Cris Dematê. Cris, bom dia!
4: Oi, Xande, bom dia! Sabadou, friozinho gostoso, partiu, dia da família com os filhos. Beijo.
0: É hoje! Beijo, Cris! 99,1 Estúdio FM. Estúdio FM, são 10h25. Um beijo pra uma família que tava num Fiesta Vermelho agora há pouco aqui, dando tchauzinho pra gente no Estúdio Panorâmico. Beijo, família. Obrigado pela carona.
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0: 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E claro, continuamos por aqui, com muita música boa pra você. Obrigado, galera, que se liga aqui no Sonzão, participando e concorrendo a presentes. Alô, Ida! Ida Zil, beijo pra você. Obrigado pela audiência. Juliana, do bairro Amizade, Guaramirim, grande abraço. Vanessa, do Posto Grid. Oi, Vanessa, um abraço pra você.

0: Estúdio FM, número 1 do seu rádio, Vitor e Leão, ao vivo e a cores, fechando mais um bloco aqui. Abraço pra você que nos leva de carona. Estúdio, são 10h36.
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0: E o Mário Júnior não para, meu amigo Mário, na correria. Por onde você anda agora novamente? Ô Mário, por onde você anda, Mário? Bom dia mais uma vez.
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0: Grande Mário Júnior, grande Edson Yonks. Abraço para toda a família Yonks. Alô, seu Lauro. Beijo para dona Lourdes. Abraço no Max, no Dude, Charles, as meninas também. O Marco Antônio Figurinha, a Vitória. Beijo para Thay. Família grande.
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0: Estúdio FM é número 1 do seu rádio, Matheus Fernandes, Dilcinho, Baby me atende. Fechando mais um bloco aqui, gente, rapidão. Vou pro intervalo, tá todo mundo entrando aqui na Cumbuca pro sorteio, tá bom? É, tem uma galera participando, tá todo mundo concorrendo. Intervalo rápido, a gente volta já. Estúdio 10h53.
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Estamos de volta, assim a gente continua entre dica de economia, entre os nossos parceiros dando aquela dica também para você e entre as participações e interatividade. Sempre, sempre com muita música boa por aqui. Afinal de contas, é fim de semana, é sabadão, é o sábado da família, minha gente.

0: Band UFM, a número 1 do seu rádio, Guilherme Benuto. Fechando mais um bloco aqui. Tá valendo presente, delícia pra você. Tem muita gente participando, tá todo mundo entrando aqui no sorteio. A Raquel tá dando aquela passadinha. Bom dia, Raquel.
1: Oi, Xande, bom dia, tudo bem? Tô em casa, tô ligadinha na rádio, quero participar do sorteio. Um beijo, é a Raquel do
0: Rafa. Um beijo, Raquel, ótimo final de semana. Vanderlei também tá passando aqui, tá interagindo com a gente. Obrigado, Vanderlei. Tá concorrendo, tá em Guaramirim, ouvindo a dona do primeiro lugar. Oi, me coloca no sorteio, aniversário da minha esposa, Luciana. É o Elvis da Figueira. Alô, Elvis! Abração pra você e parabéns pra Luciana, muita saúde, muita paz.
2: Bom dia, aqui é o Jackson da Barra. Mandou um abraço aí pro Cristofolini, que ele tá na escuta, e me coloca na combuca aí.
0: Valeu, garoto.
2: Bom final de semana pra nós.
0: Que assim seja. Olá, bom dia, quero participar do sorteio. Gabriel da Ilha da Figueira já tá participando, Gabriel.
3: Bom dia, Alexandre, tudo bem?
0: Quero
3: participar do sorteio, Adenilson, bairro 3, Rio do Sul. Abraço.
0: Abraço, Adenilson. Intervalo rápido, a gente volta já com mais músicas pra você. Estúdio, bom dia, são 11:10.
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4: 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Opa, estamos de volta, é sabadão na estúdio e você ouve as melhores músicas aqui. Bora com Ana Castela, olha onde eu tô na Estúdio FM, lógico.

0: Rodrigo FM, a número 1 do seu rádio, João Bosco e Vinícius, Gustavo Lima. Ai, ai, ai, medida protetiva. Dei uma corridinha aqui, tá ofegante o negócio. Tá faltando aquele futebolzinho de segunda, né, Alexandre? Tô fora de forma.
1: Mentira.
0: Não, sim, tô fora de forma aqui, tá, olha, olha que eu corri só 3 metros aqui, te contar, hein? A galera do Tifa Martins ouvindo a gente, a Sirlene Ferreira tá entrando aqui na Combuquinha. Lari, tudo bem com você, Lari? Abração, Larissa, de Três Rios do Sul. Olha quem tá passando aqui, minha amiga Silvana. Alô, Silvana, pessoal da Strudel House recebendo o nosso carinho. Manda um abraço pra mulherada da cozinha, sempre ligadinha na 99.1. Quero participar desse sorteio, sempre ligadinha na Estúdio FM. Obrigado, Silvana, um abraço pra você, pras meninas da cozinha, um beijo muito especial. Beijão lá na Micaela, no Maridão. Meu amigo Matheus, alô, Matheus, o homem toca uma sanfona como ninguém, não é, Matheus? Saudade desse lugar maravilhoso. Um abraço. Ah, bom dia, bom dia. Manda essa torre de batatas pra mim. A Sandra tá concorrendo. Sandra, boa sorte pra você.
2: Bom dia. Hoje é meu aniversário.
0: Aê.
2: Sou Luciana da Figueira. Quero participar do sorteio.
0: Luciana, parabéns, saúde, paz, alegria, muitos anos de vida pra você.
3: Bom dia, meu patrão, aqui é Reginaldo Bairral, passando pra
0: desejar é o rei.
3: Um excelente sabadão pra nós, me coloca no sorteio aí, hein?
0: Tá concorrendo, Daniel também tá passando aqui, tá participando, tem uma galera, não é? A Mari do João Pessoa, Mari, tudo bem com você? Beijo grande, obrigado pela audiência, buenos dias, Valdir, não, Valdair o nome, Valdair. Um abraço, bom dia pra... Falei demais pro meu tamanho, é credo, vou pro intervalo então. 99,1. 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
0: Valeu, Mário! E a gente segue por aqui, levando muita música boa no sabadão da Estúdio FM. Neide, um abraço pra você, Neide. Tá concorrendo, o pessoal do Rio Cerro ouvindo a gente. Lucimar do Jaraguá 84. A Dani também tá passando aqui, bora trabalhar. Família na escola, Dani de Três Rios. Três Rios do Norte, beijo grande.

0: 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Sim, Elton John, Dua Lipa, Cold Heart. Música bacana demais, bota você pra dançar, pra curtir, pra refletir. Beleza, bom demais, não é mesmo? Sabadão, aquela garoazinha, o trânsito tá meio caótico na cidade. Normal, né? A gente tem alguns pontos com obra, outros pontos com trânsito lento, até parado. O importante é você ter calma, ter tranquilidade nesse momento. Não tem como ter pressa, porque sempre será imprescindível chegar bem no seu destino, né? Sem prejuízo, sem dores de cabeça. Atenção, atenção, gostaria de mandar os parabéns para Luciana da Ilha da Figueira, que está completando mais um ano de vida. Hoje, no dia de hoje, um abraço da filha Lari e do genro Martim. Alô Martim, alô Lari, parabenizando a Luciana, que hoje está de aniversário. Parabéns, saúde, felicidades, que beleza. Oi Xande, tô na escuta, um ótimo sabadão, obrigado. Um ótimo sabadão pra você também, Nezi. Beijo grande, Nezi, minha conterrânea. Estúdio 11:40.
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1: 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Muito bem, e eu continuo por aqui, levando pra você a programação especial da Estúdio FM, a dona do primeiro lugar. A gente, foi encontrado uma chave canivete Fiat, foi encontrado na quarta-feira e foi entregue aqui na recepção do Estúdio, tá? Bonita chave, bonita.

0: Rádio FM, é o número 1 do seu rádio. Menos é mais, Simone Mendes e o Pedro Pecado. A gente foi pro intervalo rapidinho, daqui a pouquinho tem mais uma dica de economia. O Mário tá chamando lá da Olho Fatal. Antes de ir pro intervalo, quero atender mais algumas participações aqui rapidão. Pessoal que tá entrando aqui na Cumbuca, vamos lá.
1: Grande Xango, meu queridão, tudo bem? Fabiano da Barra.
0: Fala, Fabiano.
1: Amada Manuzinha.
0: Que legal, gostei da foto.
1: Vindo da festa da família na escola, não basta ser pai, tem que participar.
0: Verdade.
1: E tem alguém querendo te pedir um negócio,
0: opa,
1: meu amigo.
2: Oi, tio Xande, manda esse prêmio pra mim, Manu da Barra, beijo.
0: Beijo,
1: valeu,
0: Manu.
1: Valeu, meu querido, um abração, bom final de semana.
0: Igualmente, meus queridos, bom final de semana, muito obrigado pela audiência.
3: Bom dia, Lisboa.
0: Bom dia.
3: É o Fernando do Três do Norte.
0: Ó, Fernandão.
3: Me coloca nesse sorteio aí. E toca alguma do Matheus e Cauã, hein? Valeu!
0: Valeu, garoto! Um abraço!
4: Bom dia, Alexandre. Aqui é uma história que eu segundo.
0: Toca aí, garoto!
4: Uma música aí, oferecendo a todo aquele pessoalzão que tá ouvindo aí. Foi lá no sorteio.
0: Valeu, já tá entrando na cumbuca.
5: Bom dia, meu amigo Xande. Um abraço pra ti. E um abençoado sábado.
0: Rosenaldo.
5: Coloca nós no sorteio aí. Rosenaldo de Nereu Ramos.
0: Grande.
5: Valeu, meu amigo.
0: Rosenaldo, um abraço pra você, meu irmão. Um abração pra Nicole, pro Nicolas. Muito obrigado pela participação, meu brother. Gente, a Tati tá recebendo o nosso carinho. A Solange Pereira, um grande abraço, tá entrando na cumbuca. A Nicole, o Rubinho. Gente, é o seguinte, eu quero perguntar, você que gosta de correr, participar daquelas corridas de rua, eu tenho aqui um ingresso para Rico Run, a Estúdio FM, a rádio oficial da Rico Run. Se você tá afim de ganhar esse ingresso para a corrida da Rico Run, eu quero que você diga, eu quero corrida. Após o intervalo, eu vou voltar contando quem ganha esse ingresso para Rico Run também. Eu quero corrida. Fala aí, vai. 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
0: Valeu, Mário Júnior. Valeu, Edson Junkers. Ó, quem ganhou presente aqui foi a Vanessa. Vanessa do final 8097. A produção já está entrando em contato. E quem ganhou o ingresso, o vale para participar da corrida Rico Run foi Romana. Romana de Schroeder, do final 7287, e a Vanessa levou a torre de batatas do Gaúcho Chopp Cozinha, mais caipirinha sobremesa de Nutella, do Brad Burger 383. Vem aí o Porta Nova com as mais pedidas da semana, com mais presentes pra você. Eu volto amanhã. Tchau, gente.

Estúdio FM, número 1 do seu rádio, muito bom, fechando aí, deixa rolar, sensacional, com Alexandre Lisboa, com muita música, dica de economia, e o centro da cidade meio caótico, né, as ruas centrais aqui, né, um trecho da Marechal ali do Calçadão, a João Marcato, aqui a Domingos da Nova, né, o trecho da Estúdio FM até a Procópio, a Reinaldo Hall bastante congestionada também, né, no trecho que segue até a ponte ali, né, o pessoal que tá nesse trânsito aí,

0: Boa, fala Alexandre, boa tarde.
1: Fala meu amigo cowboy, tá quase na hora do sorteio do ovo frito, é domingo.
0: Não é o cowboy? Cadê? Ué? Cadê o Alexandre? Daqui a pouco eu chamo o Alexandre, muito bem. Vai, porta nova, presta atenção no serviço.
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0: Agora sim.
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0: Bom, como eu sei que ele não almoçou, é ainda bom dia. Fala Alexandre, bom dia.
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0: Olha o jeitão, ó. Olha o jeitão do menino.
10: Alô, Porta Nova. Você tá de brincadeira, né?
0: Meu.
10: Presta atenção no serviço.
0: Tá bom. 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Regis Porta

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2: Oba, uma ótima tarde pra você, ouvinte ligado na Estúdio FM, começando a partir de agora as mais pedidas da semana. E daqui a Mordoc, corre lá na recepção, Pugo, busca uns presentes pra nós, pra gente sortear aqui nessa tarde. Tarde nublada, chuvosa. Então, quero presentear esse povo, essa gente que tá ouvindo a Estúdio. Ah, gente que curte a gente, beleza, então, ó, daqui a pouquinho, presentes pra galera interagir com a gente aqui, tá bom? Combinado? No 984027371. Tá começando as mais pedidas da semana.
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0: Estúdio FM número 1 do seu rádio. Primeira sequência das mais pedidas da semana. Tem uma galera pedindo alô aqui. É o Pablo, vai.
1: Manda um abraço aqui pro... pro Alex, presidente do Sem Talento. Esse Índia. Bicho é muito bom.
0: Índia. E
1: pro Jack, que ele confunde meio dia com meia-noite.
0: Grande
1: pro Clint, Jack. Pro meu amigo aqui, pro Torquato.
0: Torquato.
1: Pro BM, pro Luan. Manda um abraço aí, toca Modern Talk.
0: 4 da tarde tem Zap Zap 99 com as mais, com a Suzana Andrade, com a Suzana Andrade, você pede sua música, concorre a prêmios. Por falar em prêmios, o Mardoc me trouxe aqui. Mande sua mensagem no 984027371 para você ganhar presentes. Olha só o que eu tenho aqui. Um ingresso para você se divertir muito no Jump World Park, que é aqui no centro da cidade. Um lugar incrível, climatizado, coberto com estacionamento. É demais. É ali na Procópio Gomes, né? Para você pular, brincar com as crianças. Crianças a partir de 3 anos já podem curtir o evento, o local ali. É um lugar incrível para se divertir a beça, hein? O ingresso pro Jump World Park, uma deliciosa pizza dog e mais um classic burger da Brad Burger Delivery. Sensacional, hein? 984027371. Mande sua mensagem para ganhar presente aqui com a gente. Bora! Bora! 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
0: Beleza, beleza, maravilha, já estamos de volta, mande sua mensagem para ganhar presentes. Tem aqui um Classic Burger da Brad Burger Delivery, uma deliciosa pizza dog e também um ingresso para você se divertir no Jump World Park, aqui no centro de Jaraguá, na Procópio Gomes.

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0: querida. 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Mais um bloco aqui das mais pedidas da semana. Vamos para as águas da galera. Quem participa aqui é a Neide, mandou sua mensagem da Barra do Rio Cerro. A Lisa, do Tipa Martins. Quem mais mandou áudio aqui?
1: Boa tarde, Ademilson, bairro Três Rios do Sul, que é participar dos sorteios.
0: Beleza.
1: Abraço.
0: O Lugas, também lá do Tipa Martins. Quero esses presentes. O Éder mandou sua mensagem também. A Jéssica do Tifa Martins, mande sua mensagem. Tá valendo presentes aqui. Um ingresso para você curtir e se divertir no Jump World Park, aqui na Procópio Gomes, no centro. Uma pizza dog e um classic burger da Brad Burger Delivery. Bom demais, hein? Mande sua mensagem no 98402-7371. É hora de dica de economia. E vamos lá, então. Quem conta pra gente aí? Vamos lá, é o Alexandre, né? 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
1: Beleza, beleza, já estamos de volta com as mais pedidas da semana. Participe, mande sua mensagem que tem presentes pra galera aqui. Classic Burger da Brad Burger Delivery, uma deliciosa pizza dog e um ingresso pro Jump World Park aqui na Procópio Gomes, no centro da cidade. Tem Jorge e Matheus.

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0: Band FM, a número 1 do seu rádio. Muito bem, fechando mais um bloco. São as mais pedidas da semana. Um abraço pro Munari, tá na sintonia lá, curtindo a programação, curtindo o sábado de friozinho e chuva, ao som da Estúdio FM. Bom dia pra Lourdes, também que tá na sintonia com a gente aqui, no 984027371. Galera participando aqui pra ganhar presentes. Daqui a pouco tem mais. 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
0: Beleza, beleza, já estamos de volta. Opa, final de semana. Galera curtindo o som da Estúdio, numa boa.
13: Opa! Opa! Que beleza.

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0: 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Bonita música da Júlia e Rafaela, Medo, nas mais pedidas da semana, nesta tarde fria, chuvosa, de sabadão aqui na Estúdio FM. Um alô pra Amabile e a Amarilin. É isso? Estamos aqui montando Lego e ouvindo a Estúdio. É isso aí, meninas. O Christian e as filhas, Amabile e Amarilin. Beleza? Ótima tarde pra vocês aí. No meu tempo era Playmobil. Hoje é o Lego, né? Saudades quando eu montava o meu forte Apache da Playmobil. Muito bem, quem mais aqui? Brinquedos Troll, não era nem da Estrela. Faz tempo, hein?
1: Fala a verdade, hein?
0: Putz. Ai, ai. Vou fazer um intervalo, tem mais aqui. Quem mandou a cá? A Karine, lá de Schroeder, também quer participar do sorteio. Tá bom, Karine, ótima tarde, boa sorte. 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
3: Beleza, beleza, maravilha. Já estamos de volta aqui na programação da Estúdio com as mais pedidas da semana até as 2 horas.

0: 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São as mais pedidas da semana nesta tarde de sabadão. Tá afim de ganhar presente? Tem aqui, ó, um ingresso para você curtir o Jump World Park aqui no centro da cidade, um lugar incrível para você levar a criançada, se divertir com os amigos, a turma do trabalho, uma pizza dog e também um Brad Burger, um Classic Burger da Brad Burger Delivery. Sensacional. Um ingresso pro Jump World Park, uma pizza dog, um delicioso Classic Burger. 984027371 para você participar aqui com a gente, certo? 1:16
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4: Sim, estamos de volta. Que beleza. Mande sua mensagem para ganhar presentes, hein? Agora tem Matheus e Cauã com a

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0: Olá, Estúdio FM, a número 1 do seu rádio, tarde de sabadão. Deixa eu mandar uns alôs aqui, galera participando com a gente aqui, vamos ouvir.
1: Boa tarde, Estúdio FM. Aqui é Vinil do Rio da Luz, famoso alemão.
0: É isso aí.
1: Bota no sorteio, um bom final de semana pra nós, uma chuvinha boa pra dormir.
0: É, fazer uma feijoada, fazer uma quirerazinha, né, com carne de porco, tomar um vinhozinho, eita. Não.
2: Boa tarde, Regis Porto Nova. Ô, manda esse convite aí, pô. Com o que? Jump? Isso,
0: é, Jump. É,
2: oh,
0: Jump
2: World Pass, hein? André da Veiga aqui da Figueira. Coloca no sorteio, Regis. Valeu, aquele abraço.
0: Esse lugar é incrível, você precisa conhecer. Quem mais aqui? Vamos lá.
3: Boa tarde, Porta Nova. Ô, me coloca no sorteio aí, o Sérgio Tifa Martins.
0: Sérgio.
3: Um abraço pra minha família, Nani, Matheus, Cauã.
0: Família Regis. Tá agitada ali, ó.
3: Um abraço pra todos. Um ótimo fim de semana pra todo mundo.
0: Pra todos nós. 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
0: Daqui a pouquinho o resultado, galera que tá participando com a gente, hein, pra ganhar todos esses presentes aqui, as mais pedidas da semana, hein?

0: aqui, estúdio FM é número 1 do seu rádio. Muito bem, no próximo bloco o resultado, tem mais participações aqui?
1: Bota Nova, Marlene, bairro de Santa Luzia, quero participar do sorteio. Abraços, um ótimo final de semana.
0: Valeu pra nós.
2: Boa tarde, Regis. Aqui é o Benício da Vila Lalau.
0: Benício.
2: É, eu gostaria de participar desse sorteio valendo esses prêmios. E eu tô ligadinho nas mais curtidas da semana. Manda esses prêmios pra cá. Tamo junto!
0: Eita, nós! Valeu, garoto! 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
2: Reta final das mais pedidas da semana. Daqui a pouquinho eu trago quem leva os presentes aqui do programa. E agora tem Gustavo Mioto.

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0: Clube FM número 1 do seu rádio, muito bem. Opa, muito bem, fechando aqui as mais pedidas da semana. E quem tá levando então um ingresso pro Jump World Park, né? Uma pizza dog e um classic burger. Pra levar isso tudo, né? É tudo isso? Fala a verdade. É tudo isso?
1: Fala a verdade.
0: Tô falando? Putz. É a Lisa. A Lisa. Foi você, Lisa, do 9956, final 29. A Elisa! Foi você. Parabéns. Levando o ingresso pro Jump World Park, uma pizza dog e também um delicioso classic burger da Brad Burger Delivery. Sensacional, hein? Muito bom. Daqui a pouco tem mais. A semana que vem, ao meio-dia, tem mais as mais pedidas da semana. E eu volto já deixando rolar. 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

0: Beleza, beleza, maravilha. Já estamos de volta em ZYD 741, 99,1 MHz. A partir de agora, a gente deixa rolar pra você muita música pra curtir a sua tarde de sábado. Olha o sol aparecendo. Tímido, né?
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Muito bem, fechando mais um bloco aqui, deixando rolar. A Janai, acho que é esse o nome dela, diz que acabou de acontecer um acidente envolvendo 3 carros ali em frente a

0: VEG, sentido Jaraguá. Ali na Prefeito Valdemar Gruba, então. Então você que tá nessa região aí, só me confirma então se é ali na Valdemar Gruba, na VEG 2, né? Sentido Jaraguá do Sul, né? Tráfego em meia pista. Então atenção aí, você que tá trafegando nessa região aí, atenção redobrada, tá certo? Obrigado aí pela participação. Galera que tá no trânsito aí, então atenção na região. Olha o break, intervalo, a gente volta já. 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
0: Mensagem do Lucas.
10: Boa tarde.
0: Tarde.
10: Diferente ao acidente ali na Valdemar Gruba, sim. Tava em meia pista, mas já tiraram os veículos da pista ali. E já o trânsito fluindo normalmente.
0: Beleza, valeu, Lucas.
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2: Às vezes no começo de um relacionamento a gente tem que impressionar aquela pessoa que a gente tá afim, aquela pessoa amada. E a gente acaba inventando umas mentirinhas, contando vantagem. Mas o importante é que quando um sentimento desse tipo aflora, tem que durar pra vida toda.
3: Até o final.
2: No começo eu tentava te fazer me amar, mas...

0: Oba, Estúdio FM, a número 1 do seu rádio, Jorge Matheus, fechando mais um bloco. Hoje, 4 da tarde, tem Zap Zap 99. Já vai pensando numa música legal pra você pedir e concorrer a muitos prêmios, tá bom? Com a Suzana Andrade, hoje tem Zap Zap às 4 da tarde. 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
0: Muito bem, já estamos de volta aqui na programação da Estúdio FM. Com muita música deixando rolar pra você.

0: aqui deixando rolar programação do final de semana aqui na estúdio é muito boa. Daqui a pouco tem Suzana Andrade com o Zap Zap. Às 8 da noite tem o Mário Júnior com o Estúdio Mix. Amanhã, logo cedinho, às 6 da manhã, tem o Café Sertanejo com o Nando Berti. E às 9 horas tem o Churrasco 99 com o Cowboy. 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
0: Vamos nessa, com muita música, final de semana aqui na estúdio.
4: Opa! Opa! Que beleza!
0: Jorge Matheus.

0: 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Sensacional, fechando mais um bloco aqui, deixando rolar na estúdio. 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
0: Muito bem, já estamos de volta. Mandando o som pra você curtir aqui na programação da Estúdio. Matheus e Cauã e Ana Castela.

0: só faz barulho aí.
1: Estúdio FM número 1 do seu rádio, Humberto e Ronaldo fechando mais um bloco aqui do nosso Deixa Rolar. Daqui a pouco tem Zap Zap com a Suzana Andrade, hein? Pra você pedir o seu som. 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
1: Simbora com mais música pra gente curtir aqui na programação. Chega mais, Zé Felipe.

0: Senador do Estúdio FM, a número 1 do seu rádio. Muito bem, galera participando aqui e vai participar ainda mais, porque daqui a pouco tem muitos presentes no Zap Zap 99, hein? Já pensou na música? Vai pensando num som aí, que daqui a pouquinho é você que faz a programação aqui na Estúdio FM, pedindo a sua música, concorrendo a presentes. Daqui a pouquinho a Suzana Andrade comandando a nave por aqui no Zap Zap 99. 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

vou deixar as minhas saideiras aqui. E daqui a pouco tem ela, Suzana Andrade, comandando o Zap Zap 99. Tá certo? Ótimo sábado, excelente final de semana pra todos nós! Bruno e Marrone.

0: nosso querido Regis Porta Nova aqui participando. Ao fim de semana, Porta Nova. E a partir de agora, né? Eu, Suzana, tô chegando pra te fazer companhia até as 20 horas. E vou te falar, hein? Toda a programação, a partir de agora, é preparada, sabe por quê? Por você. É você, vou passar a bola pra você. É tudo por sua conta, é combinado? Eu só fico aqui, ó, apertando o play, eu fico aqui batendo papo com você no WhatsApp da estúdio. Aliás, já está valendo. Ai, mas eu amo, eu quero áudio hoje, tá bom? Vamos combinar o seguinte? Isso, áudio.
1: Mande áudio, mande áudio, não mande, não manda escrevendo não, que eu não sei ler não, manda áudio.
0: Porque hoje o Zap Zap é por sua conta, tem prêmios, que daqui a pouco eu vou contar pra você, lógico que tem prêmios. Não esqueça de pedir a sua música, de mandar o seu beijo. E se quiser compartilhar com a gente, contar pra gente o que você tá fazendo aí nesse sabadão, hein? Ah, tô aqui te esperando. Na estúdio 4 e 3 agora.
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0: Produção, quero saber se tá tudo pronto. Hein? Yes. Oh, coisa boa, gente. 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Nos 99,1 Rádio Estúdio FM. Vamos, Dali!
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de maio, 2026 é um ano. Prazer, boa tarde. Eu sou a Suzana Andrade e a partir de agora fico com você com todo o amor que há nessa vida. Com muito carinho te faço companhia e claro, quero você aqui, ó, coladinho nos 99,1 da Rádio Estúdio FM, 19 graus. Ah, tá gostoso, né? Tá chovendo? Não. Tá uma temperatura agradável. Você que tá aí na lida, toca aqui, ó, aperta. Isso, tamo junto nessa. Bora trabalhar, do céu cai só a chuva, né? Né, gente? Su, tô descansando hoje, tô com a família. Ai, que coisa boa, aproveite, curta a sua família, faça tudo que alegra teu coração, que te faz feliz, né? Aproveite o teu sabadão, você que tá indo passear nos levando de carona, e coisa boa, né, gente? Bom passeio. E pra começar o nosso zap zap de hoje, você sabe que tem músicas que atravessam décadas, gerações, e elas não perdem o brilho, não é mesmo? Direto de 1977, o som inconfundível deles é pra gente começar dançando, hein? Me diz!

0: live. Com essa eu até dancei por aqui. Você dançou também? Ai, que coisa boa. Tem ouvinte na área. Vamos até o WhatsApp da estúdio 984027371. Tá bom, Suzano. O que a gente vai concorrer? O seguinte, pra começar, você vai escolher. Suzana, eu estou afim de uma pizza bem gostosa. 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Suzana, quero ingressos para o Zoo Pomerode. Peraí, vou juntar tudo isso. Vou fazer um combo aqui para você. Par de ingressos para o Zoo Pomerode, mais pizza da Donatello's para você que vai ajudar a gente a fazer o Zap Zap 99 neste sabadão.
1: Oi, Suzana. Oi. Tudo bem?
0: Tudo bem.
1: Eu queria trem bala para refletir, para acalentar o coração, para esquentar o coração, para a gente agradecer a vida e o amor de cada um. Beijo.
0: Quanto mais a gente agradece, mais coisas boas na nossa vida elas podem acontecer,
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0: Viu?
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0: 4:12.

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0: pegou essa letra aí? É 4 e 15. Deixa eu ver quem tá comigo.
1: Boa tarde.
0: Oi.
1: Boa tarde. Seja bem-vindo nessa tarde.
0: Ai, obrigada.
1: Aqui é Reginaldo Barral, Cortina Sul FM. Se for possível, toca Help de Beatles aí pra mim. E me coloca no sorteio. Quero ganhar alguma coisa, hein?
0: Ó, tem par de ingressos para o Zoo Pomerode. Hoje tem aquela pizza bem gostosa da Donatello's, a pizza ninja da

0: seu Rádio Povo tá caprichando aqui nos pedidos. E aí, qual sucesso você quer curtir com a gente? Pra cantar, pra dançar, pra se emocionar, o Zap Zap é todinho seu. Vamos combinar que eu vou ali pegar um cafezinho com leite? Ah, mas eu volto, já espero você. 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
0: E a gente segue aqui, ó, nos 99,1 Rádio Estúdio FM com muita alegria. É, na sua tarde de sabadão, hoje dia 16 de maio. É um privilégio pra mim saber que você tá aí, viu? Muito obrigada pela audiência, pela companhia. Vamos dali! Sábado! Clima bem gostoso, tem ouvinte na área.
10: Boa tarde, estúdio.
0: Boa tarde.
10: Tudo bom?
0: Tudo bem.
10: A música que eu quero pedir é Dou a Vida por um Beijo.
0: Uau.
10: Do Zezé de Camargo Luciano. Um abraço aí pra todos os ouvintes e um ótimo final de semana. Pra todos, valeu.
0: Ah,

0: Coraçãozinho da gente fica doidinho no peito, né? E coisa boa. Até as 20 horas, zap, zap. Eu só fico aqui, ó, apertando o play. Eu estou aqui à sua disposição. Peça a sua música. Mande o seu recado, seu beijo bem gostoso. E claro, de quebra, você não vai sair de mãos vazias, não. Claro que não. Você vai levar prêmios. Você vai concorrer a uma pizza bem gostosa da Donatellos, a pizza ninja da cidade. Tem também ingressos para o Zoo Pomerode.
1: Boa tarde, Suzana.
0: Oi,
1: tudo bem?
0: Ótimo
1: final de semana. Me coloca no sorteio e toca a música Não Mexe Nas Minhas Gavetas e dedica pra minha mamãe, Franciele. Abraços, Beatriz do Vila Lens.
0: Ah, eu senti ali um recadinho com essa música, né? Você sabe que andaram mexendo aqui na minha gaveta, mas mexeram pra arrumar, né, Sabrina? Gente, eu sou toda bagunçada, né? Isso, pra não falar desorganizada quando o assunto é papel. E a Sabrina mexeu, mas ela mexeu por uma boa causa. Ela deixou tudo bonitinho, tudo em ordem.
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0: FM. Ó, não mexe.

0: Ó, tira a mão daí. Não mexe, não mexe. Tem ouvinte na área. Deixa eu dar um confere aqui.
1: Boa tarde, estúdio.
0: Oi.
1: Tudo bom?
0: Será que eu toquei essa?
1: A música que eu quero pedir é Doa Vida por um...
0: Ah, você já colocou esse aqui. Pera aí, acho que é esse aqui. Olha aí, ó. Fazendo confusão, Suzana.
2: Oi, boa tarde.
0: Oi.
2: Gilson, do Três Rios do Sul.
0: Oi, Gilson.
2: Estamos viajando para Rio Negro, no Paraná. Queria pedir a música Não Mexe nas Minhas Gavetas.
0: Acabei de tocar o
2: Cleão. Para minha esposa Viviane, para minhas filhas Alicia e Monique.
0: Aê, obrigada. Bom passeio para vocês aí, tá bom? Boa viagem, que coisa boa, né? Quem mais tá mandando mensagem aqui? Deixa eu dar uma olhadinha. Dona Suzana. Ah, tá. Já troquei a música sua.
3: Boa tarde, Su.
0: Oi.
3: Mari do bairro João Pessoa.
0: Oi,
3: toca
0: Mari.
3: A música O Dia Que Eu Saí de Casa, de Zezé de Camargo e Luciano. Um excelente sábado. Obrigada.
0: Como o Zezé e o Luciano acabaram de cantar, acho que eles estão ali tomando uma aguinha, dando uma relaxada, né? Aí a Mari pediu essa aqui também, né, Mari? Eu preparei essa pra você e o Zezé, daqui a pouco eles vão cantar essa aí também. Vocês são tudo apaixonados hoje, é? É sábado, né? Todo mundo espera alguma coisa de um sábado.
4: Oh.
0: É.

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0: é grande o meu amor por você, ouvinte Estúdio FM, Rádio Estúdio FM há 36 anos, a número 1 do seu rádio, hein? É um privilégio ter você aqui. Ai, que beijo gostoso, é beijo de fim de semana. 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Estúdio 4:35 agora.
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0: De volta na programação Estúdio FM. Que prazer saber que você tá aí, viu? Aumente o volume que tem música boa chegando aqui. Claro que tem ouvinte na área. Deixa eu dar uma olhadinha aqui. Vamos lá, aperta o Play Sul.
4: Boa tarde, Sul.
0: Oi.
4: A Lu e a Kate de Guaramirim, curtindo o estúdio. Quero participar do sorteio e quero dar os parabéns para o meu esposo que está de aniversário. Toca uma música aí do Gustavo Lima.
0: Muito bem, o nome do esposo da nossa ouvinte é o Abimael. Quer dizer que hoje vai ter festa, Abimael. Coisa boa ter a família por perto, né? Pra gente amar, pra cuidar. Um abraço pra você, Lu, né? Todo o pessoal ali, toda a família, né? E parabéns, Abimael. Muita saúde pra você, viu? Muita coisa boa na sua vida. E vem chegando ele, sim.

0: passando aqui na programação Estúdio FM pra você. Tá valendo pizza, Donatello. Tá valendo ingressos para o Zoo Pomerode. Tem uma galera passando aqui, deixa eu dar uma olhadinha.
1: Boa tarde, Su. Oi. Meu nome é Evelyn. Eu moro na Ilha da Figueira. Pede a música 6-7, aquela 20 mais 7, pra eu farmar muita aura aqui em casa.
0: Gente do céu. Não basta eu ouvir essa música lá na escola? Não? Ao vivo com os alunos ali? Não? Sexto ano? Ah, é sério isso?

0: A letra é difícil, né? Difícil de pegar. Ai, ai, ai. 4h43, como o Zap Zap é democrático, a gente toca tudo. Tudo que você pedir aqui, eu vou tocar pra você, viu? É. Até às 20 horas, nosso WhatsApp tá aí, ó, liberado. 984027371. Pera aí, vamos apertar o play aqui. Tem ouvinte na área, vamos lá.
1: Boa tarde, Su, tudo
0: Oi,
1: bom?
0: Tudo bem?
1: Manda esse brinde aí pra mim. Beijo.
0: Beijo. E música,
1: bom,
0: Mari?
1: Restinho de sábado.
0: Ó, restinho. Tem chão ainda pro sábado? Tem chão, Mari? Um ótimo sábado, meu amor. Quem mais?
2: Oi, Su, maravilhosa, Fabrigadinha. Coloca no sorteio desses ingressos para o Zou.
0: Ai,
2: beijo,
0: que legal,
2: sua maravilhosa.
0: Oi, Fabi, obrigada pelo carinho. Ó quem tá chegando. Vamos dançar essa?
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0: música boa pra fazer uma trilha sonora gostosa, do jeito que o Sabadão pede nas ondas da Estúdio FM. Há 36 anos, hein? É, 36 anos. A número 1 do seu rádio. Suzana, tem presente? Claro que tem presente. Ó, tem uma pizza bem gostosa da Dona Telos, a pizza ninja da cidade. Tem ingressos para o Zoo Pomerode pra você também, viu? É o nosso combo de hoje. Deixa eu dar uma olhadinha aqui, o que que a galera tá mandando. Peraí, vamos apertar o play.
1: Oi, Su, boa tarde, me coloca no sorteio dos ingressos pro zoológico. Toca Bruno e Marrone, hein? Qualquer uma deles. Bom final de semana.
0: Bruno Marrone é de judiar o coração, gente. Eu sou apaixonada, eu sou suspeita a falar dessa dupla, né? Eu amo demais da conta. Um abraço pra você, Anderson. Ó, eu vou faturar e volto com essa dupla. Ó, é pra dar aquela judiada gostosa no coração. 4:48.
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0: De volta em ZYD 741, nos 99,1 Rádio Estúdio FM, até as 8 horas da noite. Eu, Suzana.

0: ponta permanece aqui na programação estúdio. Essa aqui, lá em... Não tão longe assim, né, Suzana? 2002. Alexandre Pires, você gosta? Ai, eu amo também. Ele marcou o coração dos apaixonados com essa música aqui que eu vou trazer pra você. Ela fala de amor, fala de coisa boa, né? Daquele sentimento que às vezes o tempo passa, mas ele não morre, né? Ele fica ali, ó, guardadinho, quietinho no cantinho do coração. 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

0: ouvir seu rádio. Deixa eu dar uma olhadinha no WhatsApp da estúdio aqui. Vamos lá. Peraí, dona Suzana. Isso, agora mais.
1: Oi. Beijos, Marlene do bairro Santa Luzia.
0: Oi, Marlene. Que mais aqui? A Marlene mandou mais um áudio.
1: Tarde, Lu.
0: Ó, já me
1: batizou. Marlene do bairro Santa Luzia. É. Queria ouvir a música Um Anjo na Balada, do São Francisco. Beijo.
0: Um Anjo na Balada. Musical São Francisco. É democrático, Suzana? É democrático?
2: Oi, Su. Oi. Gostaria de participar do sorteio. Manda pra cá esses brindes. É a Clarinha do Tifa Martins.
0: Oi, Clarinha. Tudo bem com você? A Clarinha não pediu música, né? Tem que pedir música, isso. Pra concorrer aos prêmios aqui, ó. Ingressos para o Zoo. Tem pizza também bem gostosa.

0: Essa aqui é daquela assim, ó, pulandinha. 5:02 agora, excelente sábado pra você, obrigada por escolher a Rádio Estúdio FM, você que nos leva de carona, que privilégio, viu? Obrigada. Su, tá de boa, tá em casa com a família, aproveitando esse sabadão, tá gostoso demais, dá conta, né? Você tá trabalhando, toca aqui, ó, você tá junto comigo nessa, tamo junto. 5:02 agora, tem ouvinte passando por aqui. Ai, os melhores, né? Vou apertar o play.
1: Suzana, oi, conterrâneo aqui. Oh, oh. Everton do São Luís.
0: Oi, Everton.
1: Toca pra nós. Qual vou pra quer? Santa Catarina.
0: Ó, oh, vocês oh. Querem tudo.
1: Grande abraço e coloca nós nesse sorteio dos ingressos do Zoa pra me levar minhas filhas. Valeu.
0: Valeu, conterrâneo. É o Everton, né? Deixa eu ver aqui. De Porto União. É isso, Everton. Eu tava fazendo as contas, quanto tempo eu tô em Jaraguá. Meu Deus do céu, o tempo não passa, ele voa. É. Gente do céu, aí, pessoal, aí eu encontro aí, né, homens, mulheres já assim, casados. Ah, você foi minha professora lá em Bolinha, né? Eu falei, minha nossa, então eu já tô aqui há quase 20 anos. Tempo passa mesmo, né? É isso aí. Oi, Su! Quem mais? Deixa eu dar uma olhadinha aqui.
2: Oi, Su.
0: Oi.
2: Beleza?
0: Beleza.
2: Passando para desejar a todos um ótimo sábado, tá bom?
0: Tá bom.
2: E coloca a gente no sorteio pra ver o que que rola. É o Leandro do Água Verde.
0: É isso?
2: E toca uma música do Gino e Gino pra gente. Onde? Saudade Pica-Pau. Essa moda é boa demais. Abraço, beijo, até mais.
0: Valeu, obrigada. Vou ali e volto já. É jogo rápido. 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
0: 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De volta na programação Estúdio FM e a galera pede, eu fico aqui, ó, só apertando play, viu, senhor Luciano Zerbinati? Eu não mando é nada não, viu?

0: bem. É isso aqui, produção? É? Peraí, vamos lá. Oi, Suzana. Oi.
1: Oi. Tudo bem,
0: tudo
1: maravilhosa?
0: Bem?
1: A gente quer concorrer a esse zoológico. E a gente quer ouvir a música, qualquer uma do Luan Santana.
0: Então tá muito bem, eu já vou deixar preparada aqui uma do Luan, tô devendo, vou pra Santa Catarina, essa eu tô devendo aqui, ó, calma que eu já vou tocar também, tá na fila, tá bom, gente, vai tocar, todas vão tocar.
2: Oi, Su, sua linda, você por aqui hoje?
0: Eu tô aqui,
2: tudo bem? Aqui é a Juliana do bairro Tifa Martins.
0: Oi, Ju.
2: Como é bom ouvir sua voz.
0: Oh, obrigada.
2: Toca aí pra gente Simone Mendes, Direitos Iguais. Um ótimo final de semana a todos, valeu, um abraço.
0: De vez em quando eu apareço aqui, viu? No Zap Zap 99. Quando os meninos deixam a Su fazer o horário, a Su vem. Senão é uma briga, viu? Pra fazer o horário. Porque Mário Júnior quer, Regis quer, Guido quer. Esqueci alguém, produção? Meu Deus do céu. Ai, meu Deus do céu. E aí, quando os meninos deixam, a Su fica.
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0: você mesmo, hein, Lua Santana? Pra ter essa paciência toda de esperar. Ah, não. Deixa eu ver aqui.
1: Boa tarde. Oi. Aqui é o João.
0: Oi, João.
1: Navegantes. Queria participar aí da promoção do zoológico e queria a música nossa preferida, sertaneja. Obrigado.
0: Ah. Valeu, João!
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0: o Zap Zap até as 20 horas. Você pede a sua música, a gente aperta o play de quebra. Você vai concorrer a uma pizza bem gostosa da Donatello. Tem par de ingressos para o Zou Pomerode. Na estúdio 5:24.
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0: De volta na programação Estúdio 5:27. Um ótimo sábado pra você. Vamos juntos até as 8 horas da noite. Tem presente pra galera que tá ali, ó, pedindo música, mandando áudio.

0: Matheus e Cauã, passando aqui no Zap Zap com ela, Lauana Prado, admita. 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Deixa eu ver quem tá comigo. Peraí, dona Suzana.
1: Dele. Fala, Su, boa tarde. Se você vai trabalhar no sábado também, né?
0: Tá certo, né?
1: Só pra quem pode isso, né? Vamos lá. Manda um Engenheiros do Havaí piano bar aí pra gente. Márcio Rafael e Timbó. Um excelente final de semana aí pra todo mundo. Beleza?
0: Valeu, Márcio. Alô, pessoal de Timbó. Beijo, beijo. Alô, Timbó.
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0: Engenheiros do Havaí, sim, você pede, eu tô aqui, ó, só apertando o play pra você. Combinado, nosso combinado até às 20 horas. Deixa eu ver quem tá passando aqui.
1: Eu queria pedir a música Cheiro de Galpão, do Garotos de Ouro, mandar pro pessoal do que tá curtindo o rodeio, esteja velha querência, e manda a Dominique.
0: Ah, quem manda é a Dominique. Oi, Dominique, Cheiro de Galpão. Ah, pode ser qualquer uma. Deixa eu ver aqui. Ela não pediu o nome da música, né? Deixa eu ver, peraí.
1: Isso, eu queria pedir a música Cheiro de Galpão, do Garotos de Ouro. Mandar pro pessoal curtindo o rodeio, esteja velha querência. E manda a Dominique.
0: Tá. Essa eu vou ter que procurar aqui, viu? Tá bom? Maravilhosa. Deixa eu ver.
2: Oi,
0: aqui.
2: Sul. Boa tarde, nessa tarde chuvosa.
0: Pois é.
2: Eu quero ganhar pizza, hein?
0: Ai,
2: uma delícia.
0: Que coisa boa.
2: Toca,
0: né,
2: pra mim aquele vestido azul da banda São Francisco. Beijo.
0: Beijo, beijo. Quem mais tá passando por aqui? Oi, Jonathan. Jonathan Henrique, um abraço pra você. Pra sua pequena, que já não está mais tão pequena assim, né? Ai, meu Deus do céu, eu sou ruim de nome, gente. Não tô lembrando o nome da pequena ali do Jonathan Henrique. Linda ela. Oi, Su! Eu quero ouvir a música da Julie Rafaela com a música Medo. Deixa eu ver se eu acho fácil aqui essa. E Julie Rafaela, Medo, tá fácil aí, produção? Tá fácil? É? Tá bom. É a Maria. Oi, Maria, meu amor. Um beijo. É. A minha Maria já olhou aqui de cantinho. Você é o meu amor também, viu, Maria? Deixa eu ver aqui quem mais tá passando.
3: Boa tarde, Su. Aqui é a Rafaela, da
0: Anitta
3: Figueira. Gostaria de estar pedindo Balaquião da Anitta para nós poder estar ouvindo. Em casa, tô fazendo um doce, minha mãe vem me visitar, e um bom final de semana pra todo mundo.
0: Coisa boa, o que você tá fazendo de sobremesa aí? Ai, coisa boa, doçar a vida no fim de semana. É gostoso, né? Um docinho.

0: Júlia e Rafaela na programação Estúdio, a número 1 do seu rádio. Me conta, até que você tá ouvindo o estúdio, hein? Tá em casa? Tá de boa? Tá passeando, nos levando de carona? Uma galera tá trabalhando, né? Você é motorista de aplicativos, tá aí pessoal dos postos de combustíveis. E aí, onde é que você tá ouvindo a gente? Na lanchonete? Me conta, vai. Ó, toca aqui que a gente tá junto nessa. Você não tá sozinho, não, de jeito maneira. Aliás, eu vou ali pegar um copinho d'água e volto já. Uhum. É água, viu? Não, cerveja agora não. Pode não. Só depois das 8, né? Na estúdio 5h41 agora.
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Coleguinhas, até as 20 horas. Eu, Suzana Andrade, fico com você com muito carinho. Você tá bem? Família tá bem? Tá com saúde? Isso sim é motivo pra você agradecer, pra você comemorar. 5:43

0: Estou já número 1 do seu rádio. Se por acaso você não tocou a sua música ainda, manda ali. Ô, Su, você não tocou minha música ainda, não? Escreve ali pra Su se organizar aqui, porque eu acabei ouvindo um montão de áudios fora do ar, né? E eu não entendi a música, Rafa, que você falou ali da Anitta. Eu não entendi. Ai, meu Deus do céu. Eu não entendi. Deixa eu ver quem mais aqui tá passando.
1: Boa noite, pessoal da estúdio. Tudo bom?
0: Tudo bem.
1: Gostaria de pedir uma música, Cachimbo da Paz, do Gabriel Pensador. Thiago do Raul. Valeu.
0: Valeu, Thiago. Um abraço pra você. Todo o pessoal do Raul aí, né? Tá na fila aqui, viu? Aguenta aí.

0: essa. 5h49, isso mesmo. É, deixa eu ver aqui. Ah, Bacaléu. Ah, Rafa, deixa eu ver aqui de novo. Peraí, dona Suzana.
1: Oh, boa tarde, sua. Aqui é a Rafaela, da Ilha da Figueira. Gostaria de estar pedindo Balaquel, da Anitta, para nós poder estar ouvindo. Balaquel. Em casa, estou fazendo um doce, minha mãe veio me visitar. E um bom final de semana para todo mundo.
0: Arrasou, Rafa!
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0: É isso, produção? É? Então tá muito bem. Estúdio A número 1 do seu rádio, 5:53. A galera pede, a gente aperta o play. Ah, Rafa, um beijinho, meu amor. É, oi, Suzana, aqui é o Daniel, estou fazendo um entrevero. Ai, que coisa boa, gente. É a parte boa do frio, né? Do friozinho, assim, um entrevero. É, escutando o estúdio, a número 1 do meu rádio, pelo aplicativo. Toca a música Trembala. Um abraço e um ótimo fim de semana. Daniel, eu já toquei essa hoje, viu, Daniel? Acho que foi uma das primeiras. Mas vai tocar muita música boa. É, continue aí, tá bom, Daniel? Aí, entrever é bom demais,
1: hein? Boa tarde, Suzana,
0: oi,
1: tudo bem?
0: Tudo bem.
1: Adriano aqui da Vila Lense.
0: Oi, Adriano.
1: Toca uma aí da Tia Garoto, pra nós aí.
0: Cês,
1: um abraço.
0: Vocês querem tudo arrastar o pé, né? Tia Garotos, a qual você quer? Aqui tem um montão. Menininha, nossa, essa é... Esse é o tempo que eu... eu bailava muito, é, todo final de semana. Pra quem mais aqui... Suzana, peraí, vamos lá.
2: Oi, boa noite, estúdio.
0: Boa noite.
2: É o Felipe aqui do bairro Santo Antônio. Toca a música Florentina do Tiririca aí pra nós. Valeu.
0: Você está ficando doido. É, não, não, eu vou tocar. Se tiver, eu vou tocar aqui, viu? Se eu encontrar. Vamos tocar, né? Nossa, gente, essa aqui, até vou... Vamos relembrá-la, né?

0: 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Estúdio, um minuto faltando para as 18 horas.
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0: De volta na programação Estúdio FM, uma noite maravilhosa de sabadão pra você que tá aí curtindo, sozinho, acompanhado. É coisa boa, na lida, descansando. Seis e dois agora, deixa eu correr pro WhatsApp.
7: Vamos. Oi, Su, tudo bem?
0: Tudo bem.
7: Aqui é o Guilherme de Guaramirim, eu queria escutar a música, essa música nova que o Zezé regravou, Amigo da Lua, Irmão das Estrelas, e queria participar do sorteio, valeu?
0: Valeu, meu amor.

0: Rádio, a número 1 do seu rádio. Até as 20 horas, Zap Zap. 99 tem ingressos para o Zoo Pomerode. Eu tenho um par de ingressos para você. 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
1: Vamos... Fala, Su, boa tarde, boa tarde.
0: Tudo bem?
1: Sim, você. Toca
0: tudo bem?
1: De João Lopes. Sou o bicho do Paraná. Ofereço para toda a tigrada de São Mateus do Sul que estão perdidos por Jaraguá. Forte abraço, Fagundes. Bom fim de semana.
0: Ô, Fagundes, um abraço para você, Fagundes. Eu não encontrei essa aí do João Lopes, mas eu achei uma do Leandro Leonardo. Pode ser? Pode, né? Você sabe que já dei aula em São Mateus do Sul? Ah, meu Deus do céu! É história sabe, nessa sabe. Vida, né?
2: É só aqui.
0: Estúdio! Quase me aposentando já, hein, mulher?

0: Leandro e Leonardo, bicho do Paraná na programação Zap Zap. Não tô mandando nada, eu só tô aqui, ó, apertando play de boa na lagoa.
1: Boa tarde.
0: Oi.
1: Um ótimo sábado pra você.
0: Obrigada.
1: E coloca pra mim a música Aquarela, Toquinho. É linda demais, Emerson.
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0: Coquinho, Aquarela, gente, essa música aí, né? Em parceria com o Vinícius de Moraes, ela foi lançada sabe quando? Em 1983, um ano do lançamento dessa que vos fala, viu? Ah, essa música ela se tornou um dos maiores clássicos, né? Da nossa música brasileira, conhecida pela letra poética, imaginativa, né? Que atravessa gerações. Deixa eu mandar um beijo aqui pra Luana, Luana Nunes, Suzana. Eu amo te acompanhar. Eu fico toda derretida aqui, viu? Su, amanhã estarei. Amanhã você completa a idade nova, Luana. Amanhã é dia 17, 34 aninhos. Olha que linda! Antecipadamente, Lu, parabéns, que papai do céu te abençoe, te proteja, viu? Um montão de coisas boas na sua vida. Deixa eu ver quem mais tá passando por aqui no Zap Zap.
1: Boa tarde, estúdio, aqui é Silvia.
0: Oi, Silvia.
1: Da Barra. Eu e o Cláudio estamos ouvindo vocês e gostaríamos de ouvir Barão Vermelho.
0: A qual?
1: Toca aí para nós ouvirmos.
0: A qual você quer do Barão Vermelho, meu amor? Quando você escreve ali, eu vou faturar, combinado? 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

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De volta com o Zap Zap. Até as 8 horas da noite a comunicação é minha, Suzana, junto com você. Obrigada por escolher, por sintonizar a Rádio Estúdio FM. Vamos juntos até as 8? Fica comigo, vai. Gente, essa aqui do Barão é maravilhosa. 1998, por você.

0: você. 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Deixa eu ver quem tá comigo aqui.
1: Oi, Su. Oi. Boa noite.
0: Boa noite.
1: Toca a música Retrovisor do Gustavo Lima. Eu quero oferecer pro meu marido Elvis e pro meu filho Isaac, que estão aqui curtindo, e concorrer desse sorteio aí, tá bom? Beijo, Sonária, tá bom. Do Raul.
0: Um beijo.
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0: Gustavo Lima. E aí, você já deu aquela espiadinha? Já agradeceu? Já tem noção aí do quão abençoado você é? É, então tá bom. É, deixa eu ver aqui. Oi, Suzana. Peraí, vamos apertar o play.
1: Oi, Suzana. Boa noite.
0: Boa noite.
1: É o Marcos de Barra Velha.
0: Oi, Marcos.
1: Tocaria Astronauta de Mármore com nenhum de nós aí pra nós? Tá eu e minha esposa curtindo, bem de boa.
0: E coisa boa.
1: Beijo, um abraço. Bom final de semana a todos.
0: Obrigada pelo carinho, pela audiência. Pessoal de Barra Velha na sintonia. Hoje teve um povo de Navegantes, de Timbó. E aí, onde é que você tá curtindo a nossa programação? Mande sua mensagem de áudio. Tem mais uma galera.
2: Boa noite, estúdio. Aqui
0: Oi.
2: É o Cris.
0: Oi, Cris.
2: Toca Haja Colíria. Coloca no sorteio. Valeu, abraço. Bom final de semana.
0: Valeu. Hoje tem uma fita.

0: toca a música do Panda, Eu Te Seguro. Essa música é tão linda, né? É a Jaine. Ô, dona Jaine.
1: Mande áudio, não mande, né? Não mande escrevendo, não, que eu não sei ler, não. Mande áudio.
0: Até sei ler um bocadinho, viu, Jaine? Mas eu amo sentir a energia da voz desse povo lindo aí, tá bom? Ah, ó, tô recebendo até um puxão de orelha ali, ó, viu? Acho que eu não toquei música.
2: Oi, gente. Boa noite, estúdio. É o Felipe aqui do bairro Santo Antônio.
0: Oi,
2: toca
0: Felipe.
2: A música Florentina do Tiririca aí pra nós.
0: Ah,
2: valeu.
0: Viu só? Tô devendo música.

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1: Só as melhores rolando na programação Estúdio FM. Essa galera tá um arraso hoje, hein? Até as 8 horas da noite é o nosso zap zap que tá rolando. Deixa eu ver.
2: Quer
1: voltar aqui.
2: Oi. Da Tifo Martins.
1: Oi, Ademar.
2: Quer participar do sorteio das comelanças aí. Um abraço. E se for possível, toca a música Dormir no Banco da Praça.
1: Dormir no Banco da Praça, agora com esse frio aí, não dá pra arriscar, né? Não dá pra arriscar de jeito maneira. Ó, eu vou preparar aqui o Dormir na Praça após o intervalo, vou dar uma faturada, isso, e eu volto com o Bruno Marrone. Só os meninos preparados já aqui pra cantar. Deixa eu ver quem mais tá mandando mensagem, vamos lá.
3: Estúdio aqui, o Adilson de Curupá.
1: Oi, Adilson.
3: Coloca aí pra nós Francesco Napoli. E quer participar do sorteio também, tá?
1: Tá bom. Caiu no zap da Estúdio, já não tem mais pra onde correr, não. Já automaticamente você tá no sorteio de uma pizza da Donatelos e dos ingressos para o Zoo Pomerode. Deixa eu ver quem mais aqui.
4: Boa noite, Su.
1: Oi.
4: Mandei mensagem, você falou que era pra mandar áudio. Tô mandando áudio.
1: Linda.
4: Toca a música do Panda pra mim, eu te seguro.
1: Maravilhosa, toquei especialmente pra você. Obrigada, Jaine, sua linda, um ótimo sábado, tá bom? Quem mais?
5: Oi, boa noite.
1: Oi.
5: Por favor, toca a música Dois Corações e Uma História, de Zezé de Camargo. Quero participar da pizza. Marcos Balneário Pissaras, um abraço.
1: Olha, voz de locutor. Vocês também tiveram essa impressão? Olha isso, gente.
5: Oi, boa noite. Por favor, toca a música Dois Corações e Uma História, de Zezé de Camargo. Quero participar da pizza. Marcos Balneário Pissaras, um abraço.
1: Olha isso, já posso folgar, viu? Estúdio 6h40.
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1: 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Sábado, minha gente, hoje dia 16 de maio. Que privilégio, meu, saber que você tá aí, viu? Curtindo o sabadão junto com a gente, seja aí na sua casa, nos levando de carona, trabalhando. É, tem muita gente linda trabalhando hoje, né?

0: Zezé e Luciano, dois corações e uma história. Ai, que música mais linda! O povo tá ali interagindo. Será que eu coloquei esse áudio já? Deixa eu ver aqui.
1: Oi, Su, põe a gente no sorteio. Ah. Meu menino adora o zoológico.
0: Ai, que
1: Aline
0: legal.
1: Aline de Guaramirim.
0: Oi, Aline, maravilhosa. Um beijo pra você, um beijo na família. Obrigada pelo carinho. Um ótimo sábado.
2: Boa noite, Su.
0: Oi,
2: é Ilza.
0: Oi, Ilza.
2: Toca aí dois corações de mais histórias.
0: Acabei de tocar.
2: Camargo, ou qualquer outra deles. Abraço.
0: Ô, oh, meu amor, tudo bem, Ilza?
3: Boa noite, boa noite.
0: Olha.
3: Saboreando uma sopa premiada paraguaia. Bori-bori.
0: Bori-bori.
3: Ótimo salve pra todo mundo.
0: Mandou foto ali da sopa bori-bori. Olha, bonita, viu? Parece que tá saborosa. E parece que, eu não sei, né? Parece uma bolinha de batata junto ali, né? Eu não entendo disso, meu Deus do céu. Eu tenho de comer. Parece boa. Bori-bori, é isso? Ai, ai, ai, bom. Oi, Suzana. Oi, boa noite. Deixa eu ver aqui. Manda um beijo pra toda a família. Peraí. Ah, mas por isso que eu falo pra vocês, mandar áudio. Por isso que eu falo.
4: Mande áudio. Não mande, véi. Não mande escrevendo, não, que eu não sei ler, não. Mande áudio.
0: Senão eu já rebatizo o povo aqui, troco de nome. É, meu Deus do céu. Alô, pessoal de Mafra, na sintonia. Oi, José. Na estúdio 6:53 agora.
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0: De volta na programação Estúdio, a número 1 do seu rádio. Vamos juntos até as 20 horas, hein? Tem música boa, tem prêmios. 99,1. Sabe quem tem agora? Evandro Luca, o Chapeludo.

0: Pontualmente 7 horas da noite. Tem ouvinte na área. Vamos lá.
1: Oi, meu nome é Larissa.
0: Oi, Larissa.
1: Do Chico de Paula. Quero participar do sorteio. Eu quero a música do Michael Jackson, Billie Jean.
0: Olha, beijos. Beijo.

0: Michael Jackson passando aqui no Zap, Zap deste sabadão, tem ouvinte.
1: Oi, Tu, sua Oi. Linda. Você por aqui hoje?
0: Hoje
1: tudo bem? Aqui é a Juliana do Bairro Tifa Martins. Como é bom ouvir sua voz. Toca aí pra gente, Simone Mendes, direitos iguais. Um ótimo final de semana a todos. Valeu, um abraço.
0: Valeu, Mara.

0: horas da pisadinha, Maiara e Maraísa, passando aqui no Zap Zap 99.7 e 11. Par de ingressos para o Zoo Pomerode, tem também uma pizza bem gostosa da Donatello. Sabadão, ah, sábado combina com pizza. Tem ouvinte passando por aqui.
1: Oi, Sil, boa noite.
0: Boa noite.
1: Galera do estúdio. Gustavo de Três Rios.
0: Oi, Gustavo.
1: Toca aí Transapendente.
0: Oh, oh.
1: Gustavo Lima. E me coloca no sorteio. Tô afim de ganhar esse prêmio aí.
0: Oh, oh.
1: Valeu, obrigado. Bom final de semana a todos.
0: Valeu.
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0: povo tá chonado. Aliás, sábado é nós pós, né? Chega sábado. É, a gente quer um beijinho, quer um agrado, quer um cheiro do cangote.
1: Boa noite, Luciano Moura. Quero participar do sorteio. Queria dizer também que eu amo muito minha esposa Gilda. Valeu, um abraço e bom sábado a todos.
0: Valeu, Luciano. Um beijo na esposa, um beijo na família. Eu vou ali, mas eu volto já. Na Estúdio 7 e 15.
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7: De volta na sua noite de sábado. Obrigada por escolher a Rádio Estúdio FM para te fazer companhia. Até as 20 horas, eu, Suzana, te faço companhia com muito carinho. Seja bem-vindo, seja bem-vinda. 7h20. Ah, saudade, ô, saudade, véia.

0: estúdio, a número 1 do seu rádio, 7h21, logo mais às 8 tem ele, DJ Mário Júnior. Ele chega trazendo o estúdio mix pra você. Oi, Suzana, toca o tal do ex. Ai, ai, ai. Ai, ai, ai, quem pediu foi a nossa ouvinte, a Giovana, ali da Barra do Rio Serro. Oi, Giovana. Será que eu coloco pra Giovana?
1: Mande Aldo, mande Giovana. Aldo, não mande, né? Não mande escrevendo não, que eu não sei ler não. Mande Aldo.
0: Nem é preguiça, viu, não?

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0: Monique, Gabriel, sonhei com você na programação. Ai, tem uma ouvinte maravilhosa ouvindo a gente. Deixa eu mandar um beijo pra ela, Cláudia. A Cláudia, ela é esposa, né, do Douglas, ali da empreiteira Vorube. Linda, maravilhosa. Oi, Cláudia, um beijo pra você, meu amor. Obrigada pelo carinho, tá bom? Deixa eu ver aqui, quem mais? Oi, Suzana. Oi, Leandro. Já toquei sua música aqui, Leandro, viu? É. Raça Negra com o Safadão chegando. Até as 8 eu tô aqui.
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0: número 1 do seu rádio direto aqui do nosso estúdio panorâmico. As margens da Domingos Rodrigues da Nova Zap Zap, né? Desde as 4 você tá entendendo a sua música, mandando aquele beijo bem gostoso e de quebra concorrendo aos prêmios de hoje. E aí, bora curtir Zou, Zou Pomerode, par de ingressos e também uma pizza bem gostosa da Donatello, a pizza ninja da cidade. Na estúdio 740.
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0: Maravilhosa noite de sabadão pra você. Vamos juntos até as 8 horas da noite. Daqui a pouco tem sorteio. Deixa eu mandar um beijinho pra Bruna, lá de Sereder. Oi, Bruna. Como é que você tá? Um beijo, Bruna. O filhão, o João Jorge.

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2: Bruno Marrone e Diego Vitor Hugo.

0: 7h49, noite de sábado. Aliás, uma noite maravilhosa pra você. 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
0: Ó, a mineirinha ferveu.

0: Maravilhosa Paula Fernandes passando aqui no Zap Zap.
1: Boa noite, aqui é a Nathalie do bairro João Pessoa.
0: Oi, Nathalie.
1: Me coloquem nessas promoções maravilhosas. Coloque uma música da Ana Castela pra gente curtir também. Um abraço para todos os ouvintes do bairro João Pessoa e companhia.
0: Maravilhosa.
1: Jaraguá do Sul região. Beijos a 99, a melhor da sua rádio. Um abraço.
0: É maravilhosa. Beijo pra você, Nathalie.
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Receitinha, gente, finaliza o Zap Zap de hoje, edição deste sabadão, dia 16 de maio. A comunicação foi minha, Suzana Andrade, junto com você. Obrigada, eu agradeço pela sua companhia. Um beijo bem carinhoso.

0: namorar, vai dar uns beijinhos. Você que tá de boa, tá solito por aí, aproveite. É a sua própria companhia. Seja feliz, né? Faça coisas que alegram o seu coração. Esteja de bem com a vida e esteja em paz. E que o estúdio esteja sempre com você. Encontro marcado, sabe quando? Segunda-feira, isso. A partir das 8 horas da manhã, eu estarei aqui junto com você, tá bom? Um ótimo fim de semana. Escolha ser do bem, fazer o bem. Mário Júnior já tá na área, Juninho? É, coisa boa. Ai, quem tá levando os prêmios? Acabei esquecendo aqui. Ó, a pizza da Donatelos, mais os ingressos para o Zoo Pomerode. Vai para a Sonária, é isso? Sonária, do telefone 9604, final, peraí, 53. Ai, Suzana, ei! Você participou e não ganhou? Ah, fica triste não, por favor, fica triste não, viu? Vai chegar a sua vez, combinado? É, continue ligadinho na programação, que tem muita música boa chegando. Na estúdio, 8:02 agora.
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1: 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Opa, por aqui estamos com tudo, com força total no seu sábado à noite. Vamos começar no patrocínio oficial de Super Dog do Xuxa, mais uma edição do nosso Estúdio Mix, mixando as melhores.

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0: estúdio, a número 1 do seu rádio. Eita, coisa boa, só tá começando. Vamos esquentar seu sábado à noite. Sabadão gostoso, maravilhoso. E você curtindo aqui as melhores no som da estúdio. Até meia-noite é o nosso estúdio Mix.
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0: Legal, gente. 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Green Beats Remember, com dois palcos, palco alternativo, o palco principal vai ser um festival danado. E eu já tô confirmado também pra esse super evento, dia sábado, dia 30 de maio. Já vamos falar de Super Dog do Xuxa, hein? De novidade. Hora certa, estúdio. 8h31 na estúdio.
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14: 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Vamos ter meia hora de música chegando por aqui.

0: ligado aqui ao Som da Estúdio FM 99.1. Um abraço pra você que tá ligando agora. É, o seu rádio em 99.1. Ah, hoje, daqui a pouco, a partir das 10 horas da noite, tem Retrô do Vila, lá no Vila Clube. Anos 80, 90, 2000, comigo, Mário Júnior, DJ Adriano Pereira, DJ Top. Festeria danado, hein? Você não pode perder. Vamos continuar com força total, aumenta o volume.
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fresquinha, friozinho, faz parte, né? Agora já começou, começamos o inverno, vai ter uns dias quente, normal, mas também máximas aí de 20, 22, né? O calor, aquele calor esquece, né? Agora aquele calor é lá, aquele calor é lá pro final de ano, né? Então, é isso aí, é o que temos pra dizer pra você. Vou

0: Estúdio, pontualmente 9 horas.
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